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0: Então, bem-vindos a esta emissão do É Natural Naturalmente para esta quinta-feira, 13 de agosto de 2026. Até muito perto das 12, eu espero proporcionar-lhes uma ótima companhia. 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
3: Vamos então ficar a conhecer a atualidade informativa hoje, a quinta-feira, nas bancas e na capa do Correio da Manhã. Ora, o país fascinado com o eclipse. Peregrinos em Fátima também acompanharam o fenómeno. Ainda drama com passeio em embarcação. Tempestade arrasta turistas portugueses. Uma aventura num pequeno insuflável de 1,5 metro no canal de Belebit, ao mar Adriático, acaba mal porque 2 pessoas foram resgatadas com vida e 2 continuam desaparecidos na Croácia. Também na Segurança Social, novas regras reduzem pensões em 10%. E no Barreiro, ora, morre baleado nas férias após discussão em café. Também crime em Lisboa, suspeito de tiro na Baixa, com pena suspensa por tráfico. E Marco Silva faz revolução com exigência máxima. Passamos para a capa do Jornal de Notícias, onde hoje também dão destaque na sua manchete às novas bolsas para alunos deslocados que não exigem contrato de arrendamento. Ainda em Leiria, funcionário do EICEF, presa 10 anos por legalizar imigrantes. Em Lisboa, suspeito de tiros na Baixa, só foi detido por violência doméstica. No Porto, caminhões têm de registar hora e destino para circular na VCI. E na albergaria, terrenos afetados pela cheia já estão a produzir milho. E o eclipse arrasta multidões. Ora, piqueniques no campo e milhares nas praias e miradouros. Escuridão inédita mereceu aplausos por todo o país. Em Bragança, a festa juntou também dezenas de cientistas. Ora, concluímos esta primeira parte da atualidade informativa. Vamos estar Phil Collins neste Dancing to the Light. Voltamos logo a seguir com a segunda e última parte.

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Como prometido, estamos de regresso então para encerrarmos com a segunda e última parte a nossa atualidade informativa, e hoje a capa do jornal O Público dá total destaque à sua manchete, ao eclipse que ontem se fez registar. E do dia se fez noite, é o título que O Público deu para este eclipse de 2026. O dia em que Portugal viu o sol esconder-se por 26 segundos, entre sardinhadas, churrascos, São Nicolau, o sol pôs-se duas vezes. Reportagem que hoje O Público lhe oferece na capital, em Gaia, Leiria, Beja, Faro, Rabo de Peixe, entre outros locais, para saber tudo sobre o eclipse. Já o Diário de Notícias, para além de mostrar o eclipse, solar, com milhões de olhos voltados para o céu para contemplar fenómeno que apenas se repetirá no século XXII. Na diplomacia, Aissa Faraoki diz que esta embaixadora do Paquistão em Portugal diz que o pacto de defesa com Turquia e a Arábia Saudita não é contra qualquer país. Ora, tempo de espera nas urgências ultrapassa as 7 horas e deverá aumentar na próxima semana. Reação de Montenegro garante transparência na compra das fragatas. Nos incêndios, João Paulo Catarino, ex-governante socialista, disse injustiçado por críticas de seguro. E assim concluímos a nossa atualidade informativa desta quinta-feira. Vamos ficar com Pretenders neste Don't Get Me Wrong. Ora, passam 24 minutos das 9. Obrigado pela sua companhia. É muito bom estar consigo. 93.3. Don't Get Me Wrong. Pretenders, na Mercuência FM.

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4: Vamos então, nesta manhã de quinta-feira, para o destaque do dia. Hoje é Dia Mundial do Canhoto. Ora, durante muito tempo os canhotos foram colocados até um bocadinho à margem pela sociedade. E é por isso que o dia 13 de agosto é celebrado para que se tire esta situação cada vez mais, que tem sido ultrapassado, felizmente. Porque era alvo do preconceito. Quando era canhoto, parece que eram vistos como inferiores e associados ao pecado, até ao demónio. Ah, é verdade. É para corrigir isso. Pais e professores obrigavam crianças canhotas a usar a mão direita. E parte disso decorre de um problema linguístico em que a palavra canhoto significava incorreto e desajeitado. Ao contrário da palavra destro, que significa correto e habilidoso. Ora, o que se não sabia é que, possivelmente, a habilidade com a mão esquerda tem origem genética. Também não se sabia do desempenho que eles apresentavam em algumas áreas, conforme estudos que vão sendo desenvolvidos atualmente. E, bem, e é para ajudar os canhotos a orgulharem-se do facto de serem canhotos que hoje surgiu, afinal, hoje não, há uns anos a esta parte, já surgiu, afinal, este Dia dos Canhotos, porque eles representam 10% da população mundial e, portanto, merecem ser reconhecidos. Além disso, há muitas pessoas habilidosas que são canhotas. Vamos saber quem são elas? Pois é, veja só. Isto assim um bocadinho, porque senão teríamos aqui uma lista infindável. Albert Einstein, físico alemão que elaborou a famosa teoria da relatividade. Ayrton Senna, o tricampeão mundial brasileiro de Fórmula 1. Beethoven, compositor de obras fantásticas e famosas como a Nona Sinfonia. Bill Gates, dono da maior empresa de informática do planeta, a Microsoft, e um dos homens mais milionários do mundo. Gandhi, o líder mais milionários do mundo. Gandhi, o líder nacionalista indiano. Leonardo da Vinci, um dos maiores e completos e importantes artistas da história. E poderíamos continuar por aqui, precisamente com os canhotos famosos pelo mundo. Ora, para todos os canhotos, a nossa homenagem. E viva então os canhotos.
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4: Ora, o escalema que nos trazem o tema Respirar. E neste tema trazem também consigo para participar no trabalho Sara Correia.

0: sensacional.
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2: Mercoense FM, são 10 horas.

0: informação. As notícias das 10, edição da Maria José Ferreira, bom dia.
1: Bom dia, iniciamos por Baião, onde os produtores locais que vendem frutas e legumes passam a partir de hoje a ter um novo espaço para comercializar os seus produtos. O Mercadinho da Terra fica no Jardim de São Bartolomeu, depois da transferência do antigo ponto de venda no Jardim Doutor Teixeira da Silva. A mudança pretende dar maior visibilidade aos agricultores e aproximá-los dos consumidores, facilitando a compra direta de produtos da região, justifica a autarquia baionense. O novo espaço poderá também receber iniciativas como apresentações de produtos, lançamentos, provas e degustações. O Mercadinho da Terra abre às quintas-feiras e aos sábados, das 8 da manhã à 1 da tarde. Para assinalar a abertura, hoje será oferecido um saco reutilizável a todos os clientes que fizerem compras no local. O município de Baião está também a reforçar as ações de limpeza, conservação e valorização do espaço público em vários pontos da vila. Depois da recente requalificação das esculturas em forma de bengala na entrada sul da vila, a autarquia avançou com novas intervenções de manutenção e recuperação do património. Entre os trabalhos realizados está a recuperação do padrão comemorativo de Baião, situado na rotunda do cruzamento da Rua de Camões com a Avenida 25 de Abril, junto ao Jardim Teixeira da Silva. O monumento tinha sido vandalizado, tendo sido destruído alguns elementos da composição escultórica. Com a intervenção agora concluída, o padrão encontra-se novamente completo. Também foram realizadas ações de limpeza na fonte e na escadaria do Jardim de São Bartolomeu, onde foi instalada nova iluminação. A Praça Essa de Queiroz e o muro da Rua de Camões, na entrada sul da vila, foram igualmente alvo de trabalhos de limpeza. O Largo da Igreja Matriz de Santa Maria de Duas Igrejas, em Paredes, recebe entre 14 e 23 de agosto a quinta edição do Festival da Francesinha. Durante 10 dias, a gastronomia e o convívio voltam a marcar presença num dos eventos mais aguardados pela comunidade, que reúne famílias, grupos e amigos e muitos imigrantes que regressam à terra durante o verão. Além da componente gastronómica e cultural, o festival tem uma vertente solidária. As receitas angariadas revertem a favor da paróquia de Santa Maria de Duas Igrejas. Há mais informação na edição das 11. Bom dia.
0: Muito bom dia. Até daqui aproximadamente uma hora para mais um bloco informativo.
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Ora, depois deste pequeno problema energético que nos obrigou a ficarmos em silêncio, somos totalmente alheios ao facto, mas também estamos sujeitos a estes cortes energéticos, e na qual pedimos desculpa por esta interrupção na sua companhia. Sejam bem-vindos, porque hoje é quinta-feira e acontece na Marcoense FM entre as 10 e as 11 o espaço que é dedicado ao meu Marco, e hoje o meu Marco vai dar espaço também à Festa do Imigrante 2026, que está prestes a chegar. São meus convidados Raquel Pereira, vereadora do município do Marco de Canaveses, responsável pelo Pelouro da Juventude, e também, entre outros, e Martim, artista marcoense, que vai atuar na Festa do Imigrante. No dia 15 de agosto é precisamente o grande dia para juntar todos os nossos imigrantes da nossa grande diáspora espalhada pelos quatro cantos do mundo, que volta a organizar então o município esta Festa do Imigrante no Castelinho, com início pelas 11 horas com a missa solene, seguido de um almoço oferecido pelo município, onde depois, a seguir ao almoço, haverá tarde de convívio e animação musical com o artista marcoense que já apresentamos, o Martim. A Câmara Municipal dispõe, desde 2018, também o Gabinete de Apoio ao Imigrante, que presta auxílio a todos os imigrantes e ex-imigrantes, todos aqueles que depois retornam ao país natal, para questões relacionadas com o país de imigração e do país de origem, todos os processos que são inerentes a tratar de alguns documentos onde obriga alguma burocracia, tem precisamente este Gabinete de Apoio ao Imigrante para o ajudar, para quem está de regresso então ao país natal. Entre outros serviços, e nestes 8 anos, o Gabinete, só para que fique a conhecer, já fez 1.700 atendimentos, o que é um número muito considerável, mas um apoio que os nossos imigrantes podem contar diariamente. Para sabermos mais sobre esta ligação também do município do Marco de Canaveses com os nossos imigrantes, temos connosco então, como já dissemos, a senhora vereadora do Pelouro da Ação Social, Raquel Pereira, e o nosso artista e nosso ex-colega também, que aqui já também colaborou com a Marcoense FM, o Martim. Sejam bem-vindos, obrigado pela disponibilidade mais uma vez, senhora vereadora. No âmbito da Festa do Imigrante, que acontecerá já no próximo sábado, dia 15 de agosto, no Castelinho, começo por perguntar sobre o Gabinete de Apoio ao Imigrante, que tem vindo a aproximar também os

0: imigrantes marcoenses do município, como é que tem sido feita esta ligação? Bom dia.
1: Bom dia, Raul. Bom dia, Martim, também, e a todos os nossos ouvintes lá em casa. A Câmara Municipal tem este Gabinete de Apoio ao Imigrante desde 2018, que ajuda os nossos imigrantes em várias questões, nomeadamente quando chegam ao país natal, que precisam de esclarecimentos sobre as suas reformas, os apoios legais, alterações fiscais, pedidos de alterações diversas, e se o serviço não for da responsabilidade do município, o município também apoia e encaminha os nossos imigrantes, por forma a que nunca fiquem sem ajuda para resolverem as suas questões. Ao longo dos anos, a legislação e os procedimentos vão mudando e os imigrantes, como estão fora, acabam por não ter conhecimento dessas alterações e as dificuldades às vezes acabam por ser maiores. O nosso gabinete faz esse apoio, ajuda nesse sentido também, e sabemos o quanto é importante para eles sentirem que têm aqui o apoio por parte do município no seu regresso e a ajudar na sua vinda para o seu país natal, nomeadamente com as burocracias todas inerentes a esse regresso que traz juntamente com os nossos imigrantes.
0: E ao longo destes 8 anos tem resultados já visíveis de como os imigrantes procuram e pedem ajuda. Quais são normalmente, Sabrador, os serviços que eles mais procuram?
1: Como já referiu, Raul, nós tivemos cerca de 1.700 atendimentos, de entre 900 deles de imigrantes e ex-imigrantes e seus familiares. Os serviços que mais são procurados, nomeadamente, é para o auxílio no pedido de pensões de velhice, de invalidez e de sobrevivência, o complemento de reforma, incapacidade de trabalho, subsídio de desemprego, entre outros, e convenções também bilaterais. A prestação de acidentes de trabalho, que é um processo bastante burocrático, a prestação de abono de família e desemprego, a prestação também de previdência profissional, ou seja, quando é da Suíça, chamamos-lhes nós os fundos que eles têm direito quando vêm para a reforma, a legalização das suas viaturas, a isenção do imposto automóvel por ocasião de transferência definida da residência para o seu país natal, a equivalência dos estudos, ou seja, quando são imigrantes que regressam e fizeram a sua escolaridade no estrangeiro, nós também fazemos e ajudamos, auxiliamos para que haja aqui a equivalência das suas habilitações, a dupla tributação, a informação jurídica geral também, e os estatutos de residentes que não habitual em Portugal. São estes os serviços que estão mais prestados por parte do município, entre outros, que se nos pedirem auxílio e não forem das nossas competências, nós auxiliamos na mesma e encaminhamos os nossos imigrantes para que eles tenham o devido acompanhamento e auxílio que necessitam.
0: E conseguem aperceber o impacto económico dos imigrantes no concelho, desde as visitas, com mais destaque, é claro, nesta altura, que é o verão e que os trazem cá, e para muitos daqueles que até acabam por regressar de vez também.
1: Certo. Todos os anos os regressos normalmente rondam os valores que nós temos, cerca dos 10 mil euros por ano. E sabemos que o comércio tem um aumento de procura, que é espontânea, não é? Nos meses de verão, com destaque para o mês de julho, o mês que nós mais recebemos imigrantes no Marco de Canaveses, contrariamente àquilo que é o tradicional, não é o mês de agosto, mas sim o mês de julho. E temos vindo a perceber que atualmente a tendência das férias dos nossos imigrantes se concentram mesmo nesse mês, no mês de julho. Aumenta o comércio, aumenta o movimento também nas ruas da nossa cidade do Marco de Canaveses, o que é bom para todos nós e nomeadamente é ainda melhor para o nosso comércio tradicional.
0: E no dia 15, que é o grande dia então dos imigrantes, sobre esta festa que já tem vários anos, o que é que os nossos imigrantes e os restantes marcoenses podem contar para este dia, de uma forma mais alargada?
1: Este dia é importante para o município porque o que nós queremos mesmo transmitir aos nossos imigrantes, a ideia que nós queremos mesmo que eles que fiquem e que eles sintam, é que nós preocupamos-nos com eles e que queremos que eles saibam que esta é sempre a sua casa, o nosso país. Pensamos num dia com bastante alegria, convívio e animação também. Preparamos para isso algum simbolismo em todo o programa que foi elaborado para para esse dia. Terá início com a missa solene no Santuário da Nossa Senhora da Natividade do Castelinho por volta das 11 horas e depois seguirá com o almoço, que é servido pela CDA de Avessadas, uma associação que está sediada na freguesia onde vai decorrer o evento, que é Avessadas e Rosém, e onde teremos também da parte da tarde a animação, que conta com o nosso artista marcoense, o Martim, que certamente dará muita alegria com a sua música. Também está habituado a receber os nossos imigrantes e visitá-los também no estrangeiro, e o nosso objetivo é que eles se sintam mesmo em casa, que possam confraternizar todos juntos e que possam também matar um bocadinho as saudades do nosso marco, das nossas tradições e também da nossa gastronomia. Por isso, em mente será o porco no espeto, mas também o arroz de forno, porque também é característica aqui do marco de Canaveses, e para um aglomerado de pessoas que contámos lá ter, foi o que nós conseguimos articular mais tradicional com aquilo que temos para oferecer da nossa gastronomia cá de Marco Canaveses.
0: Servidora, este é um momento anual em que a comunidade partilha o dia com familiares e amigos. Durante este ano, muitos deles, a maior parte que estão fora, como é que o município também encara esta situação? Porque às vezes os imigrantes estão tantos anos fora que quando chegam cá às vezes sentem-se um bocado isolados, porque os amigos já não convivem tanto, alguns familiares. Isto é uma forma de encontrarmos aqui a nossa verdadeira diáspora marcoense também neste evento.
1: Exato. É uma forma de unir aqueles que regressam ao seu país natal, mas que possam também conviver com os nossos marcoenses que cá estão e que residem cá no nosso concelho durante todo o ano. É importante para eles sentirem-se em casa, é importante para eles existir este tipo de iniciativas, porque nós sabemos que os imigrantes, quando vêm, gostam de ter uma agenda preenchida a nível cultural e também das festas da terra, digamos assim. Por isso também neste período, grande parte das festas que existem nas nossas freguesias também decorrem nestes meses, no mês de julho e no mês de agosto, porque os nossos imigrantes vêm mesmo propositadamente para os eventos da sua terra natal e que lhes faz também esta ligação às suas famílias, ao convívio e também às suas origens, digamos assim.
0: Até porque muitos dos nossos imigrantes já têm conhecimento sobre este evento, que acontece todos os anos, sempre no dia 15 de agosto. Há muitos que vêm para as festas também, para as festas da cidade, mas há muitos que vêm para conviverem aqui, porque sabem que vão encontrar amigos até da sua infância, porque acabam por estarem todos juntos a partilhar uns com os outros e com a família de cada um, não é?
1: Verdade, há muitos que vêm também para as festas do município, que acabam por procurar também um bocadinho o programa nesse sentido, para também poderem estar com as suas famílias e nas festas do município, mas há aqueles que tradicionais que vêm mesmo para a festa do imigrante, e como referi, é um dia que também existem várias festas nas nossas freguesias do município, nomeadamente, pelo menos, estou-me a lembrar de 5, que também têm nesse dia as suas festas tradicionais e religiosas, e eles aproveitam também para conviver um bocadinho com este evento do município, mas depois também poderem assistir à parte religiosa e, no dia anterior, à parte da animação das suas próprias freguesias, nomeadamente Penhalonga, que é a minha freguesia.
0: Exato, que está em festa.
1: Exatamente,
0: <neste dia>.
1: Exatamente.
0: Esta organização é conjunta ou há entidades envolvidas com o município? Porque ajuda é sempre importante quando se quer cumprir objetivos, e sempre com a melhor qualidade, não é? Porque o município já está habituado a fazer várias parcerias ao longo do ano. Será que aqui só o município ou há alguém envolvido também com a Câmara?
1: Não, aqui existem parcerias. Voltado um bocadinho lá atrás, como se costuma dizer, a festa iniciou com a Irmandade do Castelinho, em que nesse dia fazem o hastear da bandeira para a festa da Nossa Senhora do Castelinho, que é o nosso feriado municipal, e nós juntamos-nos à Irmandade para fazer esta festa e dar-lhe outro simbolismo. Financeiramente é o município que suporta todo o investimento, no entanto, sem a ajuda da Irmandade e nomeadamente também da Associação ACDA de Avessadas, que é um parceiro que nos ajuda na parte do almoço e na confecção do mesmo. O município necessita destas parcerias e também deste apoio, digamos assim, para poder que a festa tenha a sua melhor, o seu melhor desempenho, digamos assim, e que também seja um sucesso, porque sozinhos não conseguimos fazer nada, mas como trabalhamos num todo para todos os marcoenses, sim, temos estas duas parcerias, embora a parte financeira seja suportada pelo município, a parte da animação também é sempre contratada pelo município, mas estas duas associação e instituição, digamos assim, são umas parceiras muito importantes para a organização de todo o evento.
0: Que é como se diz comercialmente, sozinhos somos mais rápidos, mas todos juntos temos uma força maior, não é?
1: Verdade, verdade. E digamos que o município sozinho não faz nada, mas com todos e para todos, acaba por prestar um bom serviço a toda a comunidade, serviço a toda a comunidade marcoense.
0: Vamos chamar então o Martim também, que foi nosso colega aqui nos programas da manhã, que animava precisamente também todos os nossos ouvintes e que o vão ouvir naturalmente com alguma saudade, com algum saudosismo. Martim, bem-vindo mais uma vez a esta que também já foi a tua casa. E como é que foi receber do município o convite, porque o município convida sempre artistas do concelho de Marco Canaves, e este ano em 2026 a convidar-te a ti, como é que foi receber um convite do município para participar num evento que é os nossos imigrantes, em que a palavra saudade para eles faz uma grande diferença?
2: Olha, antes de mais, bom dia à senhora vereadora, bom dia a ti, Raul, e um bom dia muito especial, com muito carinho, para todos os nossos ouvintes. Não deixam de ser, porque ainda hoje é o dia que me cruzo com muitos deles na rua. E há, de facto, essa saudade. Foram tempos muito bons. Foi um privilégio fazer parte desta casa. O convite chega-me de uma forma bastante, bastante gira, eu acho gira, e para mim é bom receber este tipo de convites para os nossos queridíssimos imigrantes, que alguns deles eu cruzo-me precisamente lá fora. Ainda este ano volto à Suíça, volto à França e vou pela primeira vez à América. Eu nunca tinha ido aos Estados Unidos e vou este ano em setembro. Porquê? Porque nós sentimos que levamos na bagagem uma muda de roupa ou duas, porque normalmente temos lá pouco tempo, mas na realidade aquilo que a gente parece que leva é um bocadinho de saudade que atenuamos quando chegamos, porque levamos a nossa fala portuguesa, a nossa linguagem portuguesa e a nossa música portuguesa. Que aquilo que eu ouço, regra geral de todos eles, é uma forma de nos sentirmos mais pertinho de casa. Porque eu também já fui imigrante há alguns anos atrás, durante pouco tempo, mas sei o que é estar longe, sei que uma chamada telefónica ou uma videochamada atenua alguma coisa, mas é muito pouco, é uma gota num oceano, num mar de saudade. Portanto, e quando a gente consegue chegar lá fora e dar um bocadinho de conforto, é muito bom. Eu acho que há um ditado antigo que diz que santos da casa não fazem milagres. Eu, neste caso, com o município, sou obrigado a dizer que não é verdade, porque o município tem-se lembrado de mim com regularidade, e eu sou muito grato a isso. Sou
0: agora
2: muito grato.
0: Festa, há muito pouco tempo nas festas da cidade.
2: Exatamente,
0: também.
2: Portanto, o município mesmo, e eu acho essa atividade muito, acho essa atividade, não, acho essa preocupação em ter artistas do município e da terra. Eu acho que deveria ser comum a vários, ou se não a todos os municípios. Porquê? Porque há muitos cidadãos que desconhecem que os artistas são da terra. Ainda em off, comentava com a senhora vereadora, que num, em mais que uma ida minha à televisão, em que de vez em quando pedem, se quiserem trazer algum doce típico ou algo da vossa cidade, da sua região, tragam. Normalmente há sempre duas situações que quase toda a gente se lembra, que é o clichê. E eu procuro ir buscar as outras que ninguém se lembra, mas que já estão aqui também há muitos anos. Nomeadamente o pão podre e nomeadamente uns biscoitos que são feitos numa fábrica em Soalhães, que nós conhecemos há mais de 40 anos, acho que não estou a dizer as neiras. Uhum. E que todos nós comemos paciências, todos nós comemos biscoitos de canela. E são fabricados aqui no Marco e são muito bons. Eu acho que é bom quando nos lembramos que na nossa terra há coisas muito boas, não é só na terra dos outros.
0: Ah, sim, e inclusivamente nós criamos memórias através do sabor, que sim. É, até porque dizia-se antigamente que as mulheres faziam os melhores casamentos era por estômago.
2: Era.
0: Cozinhavam melhor.
2: Prendiam pela boca.
0: Prendiam o marido pela boca. Daí o sabor e os produtos endógenos que fazem a diferença, e não é por nada que anualmente até ficámos a conhecer quais são as 7 maravilhas de doçaria, precisamente porque fazem esse registro e essa memória a todos nós e que identificam um pouco. Este espetáculo do dia 15 vai ser iguais aos que habitualmente apresentas ou vai ter aqui alguma coisa diferenciadora?
2: Olha, tem logo uma coisa diferenciadora, que é o facto de ser de dia. O nosso espetáculo normalmente temos luzes e mesmo de efeitos especiais. Provavelmente não vamos ter hipótese de ter o de luzes, não, porque é de dia. Portanto, acabamos quase por ter um eclipse, só que é o sol que acaba por anular as nossas luzes no sábado à tarde. Em termos de efeitos especiais, dado que é uma zona com árvores históricas, eu também já conversei isso com a minha equipa, provavelmente não iremos ter também para as proteger. Há aqui este espetáculo será diferente por toda uma proximidade que eu pretendo ter com quem nos vai visitar. Há aqui imigrantes também com quem já me cruzei nas comunidades que eu sei que irão estar presentes porque estão cá e fazem questão de estar. Portanto, acaba por ser um concerto diferente também, acaba por ser mais intimista e mais direcionado para os nossos imigrantes, procurando sempre levar uma boa energia, uma boa alegria e tentar atenuar sempre aquela saudade, porque são, digamos que, 11 meses fora e um cá, mas o de cá passa muito mais rápido que aqueles 9 lá, é uma coisa por demais.
0: Como é que tu vês também esta iniciativa do município em reunir e fazer com que os imigrantes possam partilhar no mesmo espaço, partilhar aquilo que normalmente acontece nos países de acolhimento, porque são diferenciados? Sim. Uns estão em França, outros nos Estados Unidos da América, outros na Suíça, e depois acabam por reencontrar e falarem um bocadinho daquilo que são as vivências também nesse país de acolhimento. Como é que tu vês esta iniciativa do município também levar à avante todos os anos este evento?
2: Olha, e eu acho que quer este, quer outros eventos que eu tenho tido conhecimento e tenho participado em muitos deles, que o município tem vindo a fazer nos últimos anos, tem sido uma grande mais-valia, não só para o município, como para o povo marcoense. E eu acho que não vou dizer as neiras, mas a densidade populacional do Marco tem vindo a aumentar nos últimos anos. Portanto, as pessoas procuram o Marco para viver. É porque, se calhar, o Marco é bom para viver. E este tipo de eventos dá a conhecer o nosso município, dá a conhecer as coisas boas que o município tem, e isto inevitavelmente atrai as pessoas, porque o nosso coração fica onde a gente se sente bem, seja em que área for. Portanto, todas estas atividades que possam levar ainda mais longe o nome do Mar de Canaveses, que possam levar e aproximar pessoas, porque, como dizias e bem, vamos ter cá imigrantes, e temos todos os anos, do Canadá, da América, mais comum, que vêm cá todos os anos, estes se calhar não tanto.
0: Mas no continente europeu.
2: Sim, mas os que estão no continente europeu, nesta altura, é uma altura de reencontro, e é muito giro de ver malta que diz: "Ei, eu já não te vi há tanto tempo." Alguns, se calhar, já há mais que um ano que não se encontram. E toda esta alegria, toda esta nostalgia de se reencontrar as pessoas, porque tudo vai e tudo passa, o sentimento fica. E é muito giro ver este reencontro, este saudosismo. Por isso eu acho que eu bato palmas ao município por este tipo de eventos. Óbvio que também agradeço por se lembrarem de mim, não sou hipócrita, mas há vários artistas marcoenses que têm sido lembrados de forma constante, portanto.
0: Entretanto, porque vais também ao encontro dos nossos imigrantes, e eu felizmente também sei o que é chegarmos a um país estrangeiro onde estão lá os nossos compatriotas, conviver com eles, e tu particularmente passar a música para eles, aquilo tem um significado diferente, eles absorvem de uma forma diferenciadora dos espetáculos.
2: Olha,
0: aqui
2: eu tenho já vários episódios giríssimos que se passaram nas comunidades, e não só lá, em todos os espetáculos, lá se calhar com um número mais reduzido de pessoas, em algumas situações, outras nem tanto, outras tenho encontrado já uns milhares de pessoas, mas tens esse sentimento amplificado. E a música, que é algo que eu já trago comigo desde miúdo, tem um poder muito grande. Eu digo que a música é mágica. A música não é minha, a música não é da Raul, a música é de todos. E o bom que a música tem é que tem uma capacidade de levar sentimento a outra pessoa, independentemente do seu estado de espírito. Há músicas que te fazem refletir e viajar no tempo. Há músicas que de repente lembras-te e dizes: esta música, já fui tão feliz ao som desta música, e inevitavelmente soltas um sorriso, porque te faz recuar no tempo. Portanto, a música é para mim é magia, e é sobretudo sentimento. Quando consegues despertar sentimento em quem ouve, é sinal que o teu trabalho está a ser minimamente bem feito. E sentimento esse que é nos imigrantes, muitas das vezes, aquele sorriso rasgado, os olhos cheios de água, porque a saudade é muita, mas atenuou um bocadinho, porque entretanto trouxeste uma música portuguesa, trouxeste, sei lá, uma Laurindinha que toda a gente conhece, sei lá, trazes um tiroleiro, trazes qualquer coisa que é nosso, que é de todos,
0: eternas, não é?
2: Que são eternas, e não interessa quem canta, interessa que é nosso. Nós fizemos, todos nós sabemos, todos nós cantamos e todos nós saltamos. Assim como eu tenho uma passagem muito gira em Córcega, porque eu não toco concertina. Há muita gente que acha que eu toco concertina. Eu não sei tocar. Eu disse a uma altura a Diana Chaves que eu sei fazer uma coisa que muita gente sabe, que ele tem um botãozinho de lado que tira o ar, não é? E ela abre e fecha, e eu faço de conta que muita gente faz. É pá, que sei tocar aquilo, mas pronto. E eu dou comigo, no final do concerto, já com portas fechadas, a desafiarem-me para cantar a desgarrada. Olha, eu a dançar tenho dois pés esquerdos. A cantar à desgarrada, pior ainda, porque não tem jeito nenhum para aquilo. Mas embarquei na brincadeira e percebi que foi a forma daqueles imigrantes que ali estavam, já de porta fechada, porque o evento já tinha que ter acabado. E eu fartei-me de tirar fotografias com toda a gente, que é uma coisa que eu gosto muito. Para mim é um privilégio alguém que tira uma fotografia comigo. É sinal que gostou do meu trabalho. E dei comigo a fazer uma coisa que eu nunca tinha feito, cantar à desgarrada. Eu nem pensava para mim, porque eu sei que não tenho jeito para aquilo. Eu tentei, mas houve quem apostou em mim naquele dia para a desgarrada, correu mal.
0: Mas é essa saudade e é muitas das vezes dessa nostalgia que vocês levam.
2: Sim.
0: Porque a música é para além de ser a maior linguagem do mundo, serve para passar muitas mensagens.
2: Sim.
0: E para levar muitas dessas recordações, como falavas. E inclusivamente quando se leva um bocadinho daquilo que é deles, como tu dizias, a música é nossa, eles acabam por recebê-la de uma forma diferenciadora e consomem tudo, como nós podemos dizer, até ao tutano. Dançam, saltam, aquelas horas convivem durante os espetáculos que tu vais lá fora, eles aproveitam todos os momentos.
2: Ao máximo,
0: né?
2: Sim. É aproveitado ao máximo, desfrutam ao máximo, o melhor que podem e que conseguem, porque sabem que é uma passagem, é um bocadinho, mas que vai atenuar, se calhar um bocadinho grande, aquela saudade que eles têm de casa, que é inevitável. E eu costumo dizer por mim, eu às vezes estou fora uma semana a trabalho e já tenho saudades, fará se tivesse.
0: eu também fui imigrante de 6 meses, na altura em que as rádios se silenciaram. E eu estive em Paris e participei, estive lá a trabalhar na Rádio Alfa durante meio ano. E nesses 6 meses eu também sei um bocadinho o que é ser imigrante. Porque eu pisava as pedras da calçada dos bombeiros da minha terra até casa e nunca liguei, nem nunca conversei com as pedras. Mas quando estava a 1500 quilómetros, eu conseguia ver as pedras da calçada sem elas estarem comigo. Isto é para dizer um bocadinho aquilo que o imigrante sente e o que valoriza quando está longe. E são muitos imigrantes que estão connosco, porque são muitos os que nos acompanham também pelo mundo fora, e por isso nós estamos aqui para mandar também um grande abraço. E se calhar muitos deles já estão até bem para o dia 15 de agosto também. E eu antes... Eu gostaria também de colocar ali mais uma questão à Sabreadora, neste sentido, o imigrante, depois de estarem muitos anos, às vezes, lá fora, este gabinete também, eles chegarem cá, muitas das vezes, não sabem a que organismo é que se devem dirigir, o que é que devem fazer, e este gabinete tem tudo para os apoiar, não é?
1: Sim, o intuito é mesmo esse. Aqueles, através do gabinete do município, sintam-se apoiados para tratar todas as suas burocracias. Foi criado nesse sentido e com esse intuito, para quando eles regressam ao seu país, essencialmente, para que tenham aqui este apoio para tratarem de todas as suas burocracias e nomeadamente, de tudo aquilo que precisam para ficarem no seu país natal e poderem usufruir um bocadinho da sua... da sua reforma, grande parte deles, e um bocadinho da sua vida aproveitarem, porque o imigrante, eu acho que o imigrante valoriza muito a sua terra natal. E a saudade, principalmente. E quando regressa ao seu país natal, acho que traz

0: com ele uma nostalgia muito grande, mas ao mesmo tempo sente que é a recompensa que tem por todo o sacrifício que passou enquanto esteve fora do seu país natal. E nós queremos que essa recompensa seja o mais leve possível para o imigrante e que ele possa usufruir na totalidade e o mais que puder, sem ter que estar preocupado com todas as burocracias que vai trazer juntamente consigo, que é inevitável e faz parte de quando regressa ao seu país natal. E o município quer mesmo que eles se sintam apoiados nesse sentido e que possam contar connosco para os acolher novamente e também os ajudar em tudo o que eles precisarem.
1: E até por essa questão que a servidora falou, o Martim tem uma música que diz: quem é que vai cuidar de mim? Neste caso será o gabinete de apoio que poderá ajudar os nossos imigrantes. E neste caso do dia 15 será o Martim que irá naturalmente cuidar com a animação. E íamos fazer só aqui um pequeno intervalo para ouvir esse tema e voltávamos já à conversa. Está bem? Então até já.

0: Ora, cá está o tema Quem Vai Cuidar de Mim, tema de Martim, e a estes outros se irão juntar no dia 15 de agosto. E eu ia naturalmente deixar os microfones ao Martim e à Sra. Vereadora, mas começava pelo Martim, para naturalmente todos os nossos imigrantes que ainda estão para regressar, para aqueles que já cá estão, e não só imigrantes, também toda a comunidade marcoense, e não só daqui da região. A festa é aberta a toda a gente, não é preciso levar um cartão de cidadão.
1: Sim.
0: Por isso, o convite, naturalmente.
1: Olha, portanto, convido todos os imigrantes e não só imigrantes, porque a festa é... Aliás, nós temos imigrantes internos em Portugal, que não estão fora do país, mas que saíram da sua terra natal e foram para outras zonas. Portanto, eu considero os migrantes, mas sobretudo e acima de tudo marcoenses. Por isso, sintam-se todos convidados para dia, portanto, próximo sábado, dia 15 de agosto, irem até ao Santuário Nossa Senhora do Castelinho e ao Parquezinho de Merendas, assim que se chama, Sra. Vereadora, que é para não dizer as neiras, que a malta depois dá-me na cabeça. Sim. É isso, pronto. Portanto, será lá, a parte do comes e bebes, como nós tradicionalmente e bem falamos, e somos uma boa cidade para que sabemos bem receber. Nessa área somos bastante conhecidos. Portanto, da minha parte, em termos de música e de animação, estou com a minha equipa completa. Como sempre, vamos dar o nosso melhor para que as pessoas gostem. E quem quiser ter um abraço, será para mim um privilégio e uma honra, no fim, dar um abraço a cada um, que assim o pretenda e que assim o queira, porque atenuamos sempre um bocadinho daquilo que nós chamamos de casa, porque o Marco é a nossa casa.
0: É a nossa casa. Sra. Vereadora, para além dos imigrantes poderem contar sempre com o apoio do gabinete ao imigrante, dia 15 vai ser diferente, não é? É um outro género de apoio, que é para a diversão e para o convívio entre todos.
2: Verdade. Reforçando aquilo que o Martim já acabou por dizer, no dia 15 nós queremos que a comunidade marcoense, principalmente toda a comunidade marcoense, independentemente de estarem cá ou fora, se sinta privilegiada por ter um evento organizado pelo município em que possam usufruir, divertir-se e estar com aqueles de quem mais gostam. A mensagem que o município quer transmitir é mesmo essa, é que o município está cá para todos os marcoenses, independentemente do sítio onde eles possam estar efetivamente no momento, mas que está cá para lhe proporcionar bons momentos, para os valorizar, porque isto é uma forma de nós valorizarmos o povo marcoense, e também para poder dar uma tarde diferente, um dia passado de forma diferente, que certamente irá ficar na memória de todos nós.
0: Eu quero agradecer mais uma vez à Sra. Vereadora, ao Martim também, por esta disponibilidade de virem-nos falar deste evento, que é já no próximo sábado, dia 15 de agosto, no Castelinho, lá em cima, no Santuário da Nossa Senhora da Natividade, que é a nossa padroeira do concelho também, que terá o seu feriado, como sempre acontece, a 8 de setembro. E por isso o convite ficou aqui, é só aparecerem, comparecerem, degustarem do bom sabor que lá vai ser oferecido, divertirem-se ao som da música do Martim. Para além daquela Quem Vai Cuidar de Mim, vamos ter agora também aqui a mais nova que ele acabou de lançar para o mercado, Olelé. Por isso será para dançar também lá no dia 15, e entre outros trabalhos que o Martim tem no seu repertório. Por isso o convite está feito. Nós ficamos aqui com o meu Marco, prometendo voltar, tendo de voltar de hoje 8 dias com um novo tema na Marcoense FM. Muito bom dia.

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1: As notícias das 11, edição da Maria José Ferreira. Bom dia.
2: Bom dia. O município de Baião está a reforçar as ações de limpeza, conservação e valorização do espaço público em vários pontos da vila, depois da recente requalificação das esculturas em forma de bengala. Na entrada sul da vila, a autarquia avançou com novas intervenções de manutenção e recuperação do património, sendo que entre os trabalhos realizados está a recuperação do padrão comemorativo de Baião, também uma intervenção na escadaria do Jardim de São Bartolomeu e a Praça Essa de Queiroz e o muro da Rua de Camões na entrada sul da vila foram igualmente alvo de trabalhos de limpeza. Segundo o município, estas intervenções pretendem contribuir para uma vila mais cuidada, valorizar o património local e melhorar as condições de acolhimento de moradores e visitantes. A nova residência universitária de Penafiel abre portas no próximo ano letivo, com 32 lugares disponíveis para estudantes do ensino superior. Localizada na Rua Alfredo Pereira, a residência tem 19 quartos individuais e duplos, todos com casa de banho privativa. O espaço dispõe ainda de uma sala de estudo, cozinha, sala de convívio e lavandaria. Segundo o município de Penafiel, a nova residência pretende reforçar as condições de alojamento para os estudantes que escolhem o concelho para frequentar o ensino superior. As candidaturas estão abertas até 26 de agosto através de formulário próprio. O Largo da Igreja Matriz de Santa Maria de Duas Igrejas em Paredes recebe entre 14 e 23 de agosto a 5ª edição do Festival da Francesinha. Ao longo dos 10 dias, a gastronomia e o convívio voltam a ser os protagonistas de um evento que reúne famílias, grupos de amigos e imigrantes que aproveitam o período de verão para regressar à terra. Mas o festival tem também uma forte vertente solidária. As receitas angariadas revertem a favor da paróquia de Santa Maria de Duas Igrejas, como explica Ana Maria Gomes, coordenadora do grupo de catequese.
3: O objetivo é reverter fundos para a paróquia. E o objetivo deste ano é reestruturar o telhado, constituir o telhado da residência paroquial. Primeiro ano, o objetivo foi angariar fundos para os jovens ir às jornadas. Entretanto, como a residência paroquial já é uma casa já antiga, fomos reestruturando a sala de catequese, melhorámos também a igreja com o ar-condicionado no ano passado. E este ano vamos então substituir o telhado da residência. Portanto, já temos todos os grupos paroquiais a participar nesta atividade. Inclusive temos cerca de 40 voluntários a trabalhar todos os dias neste evento.
2: O Festival da Francesinha regressa a Duas Igrejas com objetivo solidário. A partir de amanhã, nós regressamos à antena dentro de uma hora. Bom dia.
1: Muito bom dia. Até daqui a uma hora para mais informação.
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Bem-vindos à terceira e última parte do É Natural Naturalmente, nesta manhã de quinta-feira. Ora, vamos disponibilizar o nosso habitual número de telefone 255-539-098, que tem um custo para a rede fixa nacional. Está disponível também o Facebook da Rádio Marquense FM. E na imagem do programa É Natural Naturalmente, pode deixar nos comentários a sua dedicatória curta.

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2: Vamos nesta manhã de quinta-feira até ao outro lado do telefone. Muito bom dia.
3: Bom dia, senhor. Como está? Você ia saber? Está tudo bem?
2: Tudo bem, muito obrigado. Assim espero e tenho o prazer de falar.
3: Faço o Correio Abreu da Beia.
2: Que quero ouvir um tema.
3: Tenho a tomar um a cantar com o Canto ao Gaio.
2: Para dedicares.
3: E para dedicar, em primeiro lugar, a Dona Celeste Amarante, que me dedicou antes. Parabéns e muito obrigado. E para a Emília Pereira, com um beijinho. E para a Matilde Ferreira Pereira, também com um beijinho para a família. E para a Silva Paulo Ferreira, um beijinho.
2: Muito obrigado para si, para a família, tudo bom também, uma ótima quinta-feira. Saudamos ainda ao Pedro Matos da Silva. Olá, bom dia, Sr. Raul. Queria mandar um beijinho para as festeiras da Nossa Senhora da Assunção Morelos 2026, também ao David Sousa, a Dom Oliveira, Tio Jacques, Agostinho Nogueira, Daniela Almeida, Carlos Marques, e para vocês da Rádio Marquense. Muito obrigado. Ficamos com Canta ao Cuco, Canta a Gaio, na voz de António Mourão.

0: E voltamos ao telefone. Muito bom dia.
1: Bom dia, Sr. Raul.
0: Tenho o prazer de dialogar
1: com a Celestinha Marante,
0: que quer ouvir uma música.
1: Hilda de Castro, Dar Vida à Vida.
0: Que é para dedicar?
1: Para dedicar ao Sr. Raul, com um bom dia de quinta-feira. Um beijinho, tudo bom para si e para os seus, para toda a minha família. Beijar para a Dona Fatinha de Moreira da Meia, com um beijinho para ela e para toda a família dela. Vai para a Dona Olinda de Valdigem, Dona Laurinha Marante, Sr. Domingos Costa em Paz de Ferreira, Sr. Adelino do Mar, Sr. Carneiro de Paredes, Sr. Silva do Aeroporto, Dona Matilde Oliveira, Nina Silva de Paz de Ferreira, Dona Filomena de Paredes, Dona Amélia Irmamá, Santinha de Caramos, Dona Emília de Penafiel, Sr. Carlos Alberto Porto, a Dona Débora Toy Família. Três amiguinhos, bom dia de quinta-feira, tudo bom. Para compras à maneira, visite lojas de Sérgio Ferreira, Sr. Rula, até amanhã, muito obrigado.
0: Para si também, tudo bom, votos de uma boa quinta-feira, muito obrigado. 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

0: E voltamos ao telefone nesta manhã de quinta-feira. Muito bom dia.
1: Bom dia, Sr. Raul, como está?
0: Bem, obrigado. Tenho o prazer de dialogar.
1: Com Rosa Maria Loureiro, parece.
0: Que quer ouvir um tema ao seu gosto.
1: É, Francisco José.
0: Que é para dedicar?
1: Para dedicar a Matilde Ribeiro, ao Zé, Catarina e a Rafaela, a minha filha Sara Marina Lousada, ao meu amigo André, duas igrejas, à minha amiga Fatinha de Loureiro e à minha irmã Mena, a minha prima Armina, tive Vila Meã.
0: E para compras
1: à maneira, visitas lojas e pergamos Ferreira.
0: Bom dia, uma boa quinta-feira. Muito obrigado.

0: dia.
1: Muito bom dia, Sr. Raul. Como está? Passou bem?
0: Bem, obrigado. Assim espero também. E tenho o prazer de falar.
1: Foi milha para isso. Estou a falar de Croca Penafiel, Sr. Raul.
0: Que quero ouvir um tema ao seu gosto.
1: Da voz de José Cid, um tema à escolha do senhor.
0: Que vai indicar-se.
1: Digo sim, digo para o Sr. Raul. Desejo a continuação de um bom dia de trabalho, um beijinho do tamanho do mundo. Tudo bom para o senhor e para todos os seus, para todos os meus familiares. Para a senhora Dona Celeste Amarante, Dona Fatinha Correia de Moreira da Malha, Sr. Silva do Aeroporto, Sr. Carlos Alberto Porto, Sra. Dona Maria de Vila Boa de Quires. E como sempre, aquele beijinho especial para a minha querida amiga, Sra. Dona Matilde Ribeiro, para o seu marido, Sr. José, e para todos os seus familiares a quem costumo dedicar com um dia feliz, tudo bom. Para compras à maneira, visitas lojas, Pedemos Ferreira. Sr. Raul, até amanhã, se Deus quiser, muito obrigadinho.
0: Muito obrigado, para si e para os seus também, tudo de bom. Saudamos ainda a Maria Rocha. Olá, bom dia a todos os ouvintes, marido e filhos, Ana, Carla, Eduarda, Lipinha, Cidália, Fernanda, Martim, beijinhos para todos. Maria Rocha, para si e para os seus, tudo bom também. Votos de uma ótima quinta-feira. Muito obrigado.

0: E regressamos de novo a mais uma saudação. Muito bom dia.
1: Bom dia, Sr. Raul.
0: E tenho o prazer de dialogar
1: com a Amélia em Vila Caís.
0: Que quer ouvir um tema ao seu gosto.
1: Sim, Banda Luz Rio Azul. Queria dedicar para toda a minha família, para todas as minhas amigas, para todos que estejam hoje, parabéns, passe um dia muito feliz. Para todos os doentes com a rádio das melhoras, para todos que estão de férias, passam ótimas férias. E um beijinho muito grande para a Gina de Paredes, para Compras à Maneira, Visite e para James Ferreira.
0: Para si, para seus também, uma ótima quinta-feira com tudo bom. Muito obrigado. 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

0: 11 horas 37 minutos. Olá, bom dia.
1: Bom dia, está bom, Filipe.
0: Tenho o prazer de dialogar.
1: É Domingos Costa, Passos Ferreira.
0: Que quer ouvir um tema ao seu gosto.
1: Ah, Lídia Souza, o tempo, o amanhã o tempo passa.
0: Para dedicar-se.
1: A minha esposa, aos meus filhos, aos meus netinhos, às minhas noras, à Laura Moura, à Madame, à Dona Castela, à Dona Linda de Valdir, à Dona Filomena de Vossos Empresas, à Dona António Sousa Rodrigues, a Dona Cecília Paz para a Rádio Celeste Amarante, e uma continuação do dia e para completamento de tecnologias e peixe Ferreira.
0: Para si, Domingos Costa, tudo bom também, uma boa quinta-feira para si e para os seus. Vamos ainda saudar no nosso Facebook a Maria Souza. Bom dia com alegria, que assim seja. Bom dia com alegria para si e para os seus também. Muito obrigado. Uma ótima quinta-feira. Saudamos a Sara Faria. Bom dia, Sr. Raul. Queria dar um beijinho aos meus filhotes, pais, irmãos, para a minha família aqui na Suíça, em Portugal, para vocês na rádio. Muito obrigado. Para os meus afilhados, Tiago e Valentim, beijos para a Maria José, Sara Faria, tudo bom? Para si e para os seus, uma ótima quinta-feira. Muito obrigado. E ficamos então com o tema Mãe, o tempo passa, para a voz de Lídia de Souza, aqui na Marquense FM, quando passam 39 minutos das 11. Ora, é o tema que vamos passar, que foi selecionado pelo Domingos Costa de Passos de Ferreira e que vai a todo momento então de começar a tocar aqui na Marquense FM. Vamos à música, Lídia de Souza, Mãe, o tempo passa.

0: Regressamos ao telefone. Olá, bom dia.
1: Bom dia, Sr. Raul.
0: Tenho o prazer de dialogar.
1: Camaria, em Vila Boa de Quis.
0: Que quer ouvir um tema.
1: Lucas e Mateus, filhos adotivos, faz
0: vai, de, vai dedicar.
1: Ao Sr. Raul e toda a sua família, com um beijinho de tamanho de mundo, com muito respeito. À Dona Emília de Penafiel, à Dona Emília de Amarante, à Maria Rocha, para a minha sobrinha de Cardinei Paulo Matias, para as minhas duas filhas, filhas de Ernestinho e marido, para os senhores que me dedicam aí da rádio e para todas as pessoas, e para vocês, um beijinho do tamanho do mundo, e para completar a maneira de ter que assim que fazemos correr.
0: Para si, para os seus também, tudo bom, uma boa quinta-feira. Muito obrigado, bom dia. Vamos ainda também saudarmos do nosso Facebook, ainda a Maria Veríssimo. Bom dia, Raul. Queremos desejar um bom fim de semana para todos vocês e ouvintes da Rádio Marcoense. Tudo bom para vocês, muito em especial. Muito obrigado, Maria Veríssimo. Para si, para as colegas, para a família, tudo bom também. Uma boa quinta-feira.

0: Regressamos ao telefone. Muito bom dia.
1: Bom dia, sou o Raul.
0: Tenho o prazer de falares. Vai também querer ouvir uma música?
1: O Martinho, Quem Vai Tirar de Mim.
0: E vai dedicar.
1: Vou dedicar para o Sr. Carneiro de Paredes, Margarida Mão de Marenda, para a Celeste Amarante, para a Silva, para a Soeira, para a Laurinda de Paredes, vai ser para a Joaninha, para a Filipinha, para a Luciana de Bornizés, para a Lindinha de Paredes, vai ser para a Eduarda, para a Karina, para a Ana da Suíça, para o Norberto e para o Pedro Colteiro, e para si, para a sua família, para combater a maneira de vida e para a Ferreira.
0: Para si, para os também, uma boa quinta-feira. Vamos ainda saudar o António Novaes, que deseja a toda a equipa uma ótima quinta-feira, com saúde, que seja também com alegria e feliz. Beijinhos e abraços para os meus netos, Nélio, Danilo e Álvaro, e toda a família na Suíça, e para todos os ouvintes, sejam muito felizes. António Novaes, muito obrigado para si e para vocês. Fazemos os meus

0: Vamos então para a última saudação desta manhã de quinta-feira. Muito bom dia.
1: Muito bom dia, senhor. O que é que está a falar com o Sr. António Sousa, que de Virão e de Ração de Tirso?
0: Bem, Sr. António Sousa, qual vai ser a preferência?
1: É o Tony Carreira, e que vai um beijo para a minha esposa e que vai aqui para os colegas de trabalho, se não tenha, e para o Sr. Raul, como é que quinta.
0: Muito obrigado para si, para os seus também. Tudo de bom, votos de uma ótima quinta-feira. Aproveito para desejar também aos nossos ouvintes uma ótima quinta-feira com tudo bom. Temos de voltar amanhã no mesmo espaço, entre as 9 e as 12, para uma emissão regular. É natural, naturalmente, contar consigo. E como é natural, cá estamos amanhã mais velhos. Mas muito mais felizes amanhã.

Fundação de Limpeza e Valorização do Espaço Público Festival da Fradinha regressa a duas igrejas com o objetivo de Dário. Boa tarde, a edição do dia, o município de Bem está a reforçar as ações de limpeza, conservação e valorização do espaço público em vários pontos da vila, depois da recente edificação das estruturas em forma de bengala na entrada sul da vila. A autarquia avançou com novas intervenções na manutenção e recuperação do património. Entre os mais realizados está a recuperação do padrão comemorativo de Baião, situado na rota do cruzamento da Rua de Camões com a Avenida 5 de Abril, junto ao Jardim Doutor Teixeira da Silva. O monumento tinha sido vandalizado, tendo sido destruídos alguns elementos da composição escultórica. Com a intervenção agora ouvida, o padrão encontra novamente correto. Também foram realizadas ações, aliás, na fonte e na escadaria do Jardim de São Bartolomeu, onde foi esta nova iluminação. A Praça de Queiroz e o muro da Rua de Camões, na entrada sul da vila, foram igualmente alvo de trabalhos de limpeza. Segundo o município, estas intervenções pretendem contribuir para uma vila mais curada, valorizar o património local e melhorar as condições de acolhimento de moradores e visitantes. Bem, um dos produtores locais que vendem frutos e legumes passam a partir de hoje a ter novos espaços para comercializar os seus produtos. O Mercadinho da Terra, no Jardim de São Bartolomeu, depois da transferência do antigo ponto de venda, no Jardim do Doutor da Silva. A mudança pretende dar visibilidade aos agricultores e aproximá-los dos consumidores, dando a compra direta de produtos da região, indica a autarquia baionense. O novo espaço poderá também receber iniciativas como apresentações de produtos, lançamentos, prova e degustações. O Mercadinho da Terra abre às quintas-feiras e aos sábados, de 8 da manhã à 1 da tarde. O Largo da Igreja Matriz de Santa Maria de Duas Igrejas recebe de 14 e 3 de agosto a edição do Festival da Sozinha. Ao longo destes dias, a astronomia e o convívio voltam a ser os protagonistas de um evento que reúne famílias

0: grupos de amigos e imigrantes que aproveitam o período de verão para regressar à terra. Mas o festival tem também uma forte vertente solidária. As receitas angariadas revêm a favor da paróquia de Maria de Duas Igrejas, segundo Maria Gomes, coordenadora do grupo de catequese, que promove esta iniciativa.
1: O objetivo de fundos para a paróquia, o objetivo deste ano é levar o teatro, substituir o teatro da residência parcial. No primeiro ano, o objetivo foi angariar-se para os jovens e armadas. Entretanto, como residência paroquial é uma casa antiga, fomos estruturando a sala de catequese, melhorámos também a igreja com o ar-condicionado no ano passado. E este ano, então, substituir o teatro da residência. Portanto, já temos todos os grupos paroquiais a participar nesta cidade. Temos cerca de 40 vários a trabalhar todos os dias neste evento.
0: A animação está garantida diariamente a partir das 18 horas, além da tradicional francesinha. Os visitantes podem encontrar outras opções gastronómicas.
1: Às 8 horas estamos abertos. Quem quiser pode ir lá nas nossas francesinhas. Temos também para quem não quiser os pregos, as várias saladas, outras variedades. Se quiserem ir com grupos para nós melhor nos podermos organizar, podem fazer marcação e reservar mesmo. Temos vários elementos, quer da região, quer da nossa terra, a participar para animar. Como já temos também outros cores que fazem o favor, tipo gratuito, de ir, que também fazem o favor, que é tipo gratuito, de ir também fazer esta animação. Temos ano para ano aumentado, quer a nível de boas, quer a nível de convívio. Temos também os imigrantes, nossos imigrantes nesta época do ano, que vão lá para todo o encontro para rever antigos amigos, e são bem-vindos.
0: Ana Maria Gomes, do grupo de catequese de Duas Igrejas, o grupo de catequese que promove este festival da Francesinha, que já vai na sua quinta edição. A nova residência universitária de Penafiel abre portas no próximo ano letivo, com 32 lugares disponíveis para estudantes do ensino superior. Localizada na rua Alfredo Pereira, a residência tem 19 quartos individuais e duplos. O espaço dispõe ainda de sala de estudo, cozinha, sala de convívio e lavandaria. Segundo o município de Penafiel, a nova residência pretende reforçar as condições de alojamento para os estudantes que escolhem o concelho para frequentar o ensino superior. As candidaturas estão abertas até 26 de agosto, através de formulário próprio. Encerrar a previsão do tempo para esta quinta-feira, 13 de agosto, céu pouco nublado ou limpo, vento fraco, é tudo. Boa tarde.

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0: 11 minutos e meio passam das 13 horas. Muito boa tarde, sejam bem-vindos à emissão de Envolvências nesta quinta-feira, 13 de agosto. Vamos consigo até às 14 horas, via aberta pelo nosso telefone habitual 255-539-098. 255-539-098. Pode ligar e pedir a música da sua preferência. Vamos então para a primeira chamada telefónica que nos chega da Maia. Olá, boa tarde.
1: Olá, meu amor, como está? Tudo bem, minha flor?
0: Tudo bem, obrigado, dona Fátima. A senhora também está bem?
1: Ah, eu estou com o que é, aqui um gola para os frisinhos, está muito bom.
0: Muito bem. Então, bom apetite. O tema aí é de Amália.
1: Amália.
0: Ai, moraria.
1: Sim.
0: E vai dedicar.
1: Vou dedicar às minhas amigas todas que eu dediquei de manhã. Mas especialmente à dona Bela da Mamar, que ela gosta muito de sozinho, para ela e para o seu marido, um beijinho muito grande e tudo bom. E um beijinho para as minhas amigas todas, Emilinha e Matilde e Silvia, tudo bom, um beijinho para todas. E passou a cara com o Pablo, ela disse a cara para a menina, uma tela, se vocês quiserem, um beijão do coração, está bem, meu amor?
0: Muito obrigada, dona Fátima, boa quinta-feira, boa tarde.
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0: Próxima chamada, olá, boa tarde.
1: Boa tarde, Ana Maria José, está tudo bem consigo?
0: Bem, obrigada, e consigo, Maria?
1: Também está, Ana Maria José, obrigada.
0: O tema é de Bruni Marroni, vai dedicar...
1: A Dona Maria José e toda a família com beijinhos para mais do mundo. Para as senhoras que eu já dediquei hoje de manhã e para as senhoras também que me dedico. Para as minhas filhas, filhas, gente, neto e marido. Para toda a vossa maravilhosa rádio com um dia quinta-feira, com saúde, paz, amor e alegria. Tudo bom para si e para os seus. Para o seu par comprar, a Bita Casa.
0: Uma boa quinta-feira para si e boa tarde.
1: Boa tarde.

0: Bruno e Marroni choram as rosas. Olá, boa tarde.
1: Boa tarde, Maria José.
0: Adelino, o tema é de Martim, vai dedicar.
1: Não sei, mas eu posso ficar no emprego, mas eu amo merenda, passo a noite de camarão, passo a Pato Ferreira, para Laurinho da Parede, vai ser para a Joaninha, para a Filipinha, para a Alexandra dos Gordonizés, vai ser para a Lindinha da Parede, para a Karina, para o Norberto, para a Eduarda, para a Ana da Suíça e para o Pedro Costeiro, para o Sr. Barbosa e para si, para a sua família, para o Sr. Corre comprar-vos e para a Victoria.
0: E para si também resto de uma boa quinta-feira. Boa tarde, Martim. Adormeci na casa dela.

0: 13:29. Olá, boa tarde.
1: Boa tarde, Marisa.
0: Amélia, bem disposta?
1: Eu estou, e você?
0: Também, obrigada. O tema é de Amarante, sim, e vai dedicar?
1: Sim, digo para todas as pessoas que gostem desta música e para todos que estão de férias, façam as ótimas férias. Para o seu carro comprar o Batita Casa.
0: E para si também uma boa quinta-feira, boa tarde. Já vamos então ouvir o tema de Amarante, vai onde te leva o coração.

0: Nova chamada, olá, boa tarde.
1: Boa tarde, José.
0: Boa tarde, Sr. Carlos, o tema é de Zé Mar, vai dedicar.
1: Olha, vou dedicar a Dona Amélia de Ermamal, para Amélia Vila de Caíde, Sandrinha de Caramba e Família, Maria Pires, Matilde, Fátima Correia da Maia, Flávia da Amarante e Família, Celeste Amarante e Família, Menina Silva de Paz Feiras e Moras, o Sandrinho, também a esposa e a menina, José Augusto, Emília Pereira, Filha Fiel, Emília de Amarante, Carlos Machado, a Dona Teresa do Fundo dos Seus Pais de Noite, Isabel, Lindinha de Paredes, Aldinha de Serrinha, e Palmeira e marido do Marco, e Menina Graça. E para o seu carro comprar, vá à Bita Cari.
0: Resto de uma boa quinta-feira para si. Boa tarde, Zé Mar, a Lua, tu e eu.

0: 13:38, seguimos ao encontro de mais uma ouvinte. Olá, boa tarde.
1: Olá, boa tarde, menina Maria José.
0: Celeste, bem disposta?
1: Bem disposta, muito obrigada. E a menina também?
0: Também, obrigada. O tema é de Tony Carreira, vai dedicar?
1: Eu vou dedicar para a menina Maria José, com um beijinho, uma boa tarde para si e para todos os seus, vai para toda a minha família, agora vai para a Terezinha de Luxemburgo e para os paizinhos dela e profissão de família, vai para a Lindinha de Paredes, vai para a dona Laurinha Amarante, para a dona Emilinha Amarante, vai para o senhor Rui Carneiro em Paredes, senhor Silva de Aeroporto, dona Matilde Ribeiro, menina Silvia de Paz Ferreira, vai para o senhor Augusto Gonçalves e família, para a dona Filomena de Paredes, dona Amélia e irmã Marques, para a Sandrinha de Caramas, dona Emília de Pena Fiel, senhor Carlos Alberto Porto, para todos estes amiguinhos, para todos os outros já dediquei de manhã. Uma boa tarde para todos e tudo bom. Para o seu carro comprar, visite a Pita Carta. A menina Maria José, um beijinho, muito obrigada, até logo.
0: E para a senhora também, uma boa quinta-feira. Boa tarde.

0: Volta ao telefone, olá, boa tarde.
1: Boa tarde, Ana Maria José, como está?
0: Estou bem, obrigada, Dona Rosa e a senhora.
1: Também, obrigada.
0: O tema é de Francisco José, vai dedicar?
1: Vou dedicar a Matilde Ribeiro, já dediquei de manhã, mas a Matilde Ribeiro, ao Zé, Catarina, ao Rafael, à minha filha Lousada, ao André e esposa Marisa, das duas igrejas. E para a minha amiga Fatinha e minha vizinha de Louredo. E para a minha irmã Mena, da tia Vila Meã. Tenha uma tarde feliz, é o que eu desejo. E para a Maria José também, uma tarde feliz. E para compras à maneiras.
0: Para o
1: não,
0: seu...
1: para o seu carro comprar, visita a Vitacar.
0: Boa quinta-feira, boa tarde.

0: E já estamos com 47 minutos para além das 13. Boa tarde.
1: Boa tarde, Dona Zezinha. Como está? Passou bem?
0: É, obrigada, Dona Emília. E a senhora?
1: Bem, muito obrigada pela sua atenção, Dona Zezinha.
0: O tema é de José Cid, de Mansarda. Vai dedicar?
1: Digo sim, digo para a Dona Zezinha. Desejo um bom trabalho, continuação de um bom trabalho. Um bem regresso a casa e uma boa tarde para a senhora e para todos os seus. Já estava a confundir com a dedicatória da noite. Para todos os meus familiares, para o senhor Silva do aeroporto, para a senhora Dona Silvia de Passos de Ferreira, e um beijinho e rápidas melhoras, senhor Joaquim dos Jornais e sua esposa, senhora Dona Palmeirinha e marido, e como sempre, aquela dedicatória muito especial para a minha querida amiga, senhora Dona Matilde Ribeiro, para o seu marido, senhor José, para a sua filhinha menina Catarina, pequenina Maria Inês, menino Rafael, para eles todos, um dia feliz e tudo bom, para o seu carro comprar. Vá destacar, Dona Zezinha.

0: Mazarda de José Cid. Olá, boa tarde.
1: Olá, boa tarde.
0: Boa tarde, temos o prazer de falar com...
1: Emília Marango.
0: Emília, o tema é de Canta a Cuca, Canta o Gaio, vai dedicar?
1: Sim, vou dedicar a você, a Dona Maria José, a toda a minha família. Vou dedicar para a Dona Celeste em Amaral, para a Dona Maria em Vila Boa de Quires, a Dona Fátima Correia da Maia, a Dona Emília Pereira de Croca, a Dona Filomena de Vilela, a Dona Amélia de Irmamãe, à Sandrinha de Caramos, à Silva de Pasto Ferreira, ao Sr. Silva do Aeroporto, ao Sr. Carlos Alberto do Porto, à Dona Matilde em Paredes e à Laura de Amarantes. Para todos nós, uma boa quinta-feira, cheia de paz, amor e muita saúde para todos nós.
0: E para o seu carro comprar... Uma boa quinta-feira, boa tarde. Concluímos assim a emissão de envolvências neste dia 13 de agosto.

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Já lá vamos. Para já há música para ouvir nesta emissão de rádio sobre o Mangostão. GNR, esta tirana, a grande voz de Rui Rainho, está a tocar na sua rádio. Seja muito bem-vindo.

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0: Duas Bárbaras a tocar aqui na sua rádio. 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
1: Boa tarde, edição das 16 horas. A nova residência universitária de Penafiel abre portas no próximo ano letivo, com 32 lugares disponíveis para estudantes no ensino superior. Localizada na rua Alfredo Pereira, a residência tem 19 quartos, individuais e duplos. O espaço dispõe ainda de sala de estudo, cozinha, sala de convívio e lavandaria. Segundo o município de Penafiel, a nova residência pretende reforçar as condições de alojamento para os estudantes que escolhem o concelho para frequentar o ensino superior. As candidaturas estão abertas até 26 de agosto, através de formulário próprio. O Largo da Igreja Matriz de Santa Maria de Duas Igrejas em Paredes recebe, a partir de amanhã e até 23 de agosto, a quinta edição do Festival da Francesinha. Ao longo de 10 dias, a gastronomia e o convívio voltam a ser protagonistas de um evento que reúne famílias, grupos de amigos e imigrantes que aproveitam o período de verão para regressar à terra. Mas o festival também tem uma forte vertente solidária, segundo Ana Maria Gomes, coordenadora do grupo de catequese, que promove esta iniciativa.
2: O objetivo é reverter fundos para a paróquia e o objetivo deste ano é reestruturar o telhado, substituir o telhado da residência paroquial. Primeiro ano, o objetivo foi angariar fundos para os jovens ir às jornadas. Entretanto, como a residência paroquial já é uma casa já antiga, fomos reestruturando a sala de catequese, melhorámos também a igreja com o ar-condicionado no ano passado e este ano vamos então substituir o telhado da residência. Portanto, já temos todos os grupos paroquiais a participar nesta atividade, inclusive temos cerca de 40 voluntários a trabalhar todos os dias neste evento.
1: A animação está também garantida diariamente a partir das 18 horas neste Festival da Francesinha, quinta edição, que começa amanhã em Duas Igrejas Paredes. Nós voltamos na edição das 17 horas. Boa tarde.
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0: Boa noite, Uberlândia! Faz barulho aí, Uberlândia, que eu quero ouvir!
1: Que coisa linda, galera!
0: Obrigado!
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0: tarde, edição das 17 horas, a Agrival, Feira Agrícola de Valde Sousa, está de regresso a Penafiel entre os dias 21 e 30 de agosto para a sua 45ª edição. Considerada a maior feira agrícola do Norte e Centro de Portugal, a Agrival volta a apostar na promoção da agricultura, do setor agroalimentar, da inovação, gastronomia e também da cultura. O certame reúne centenas de expositores e deverá atrair milhares de visitantes a Penafiel, contribuindo para a dinamização da hotelaria, restauração, comércio e dos serviços locais. A abertura oficial está marcada para 21 às 15 horas, com a presença do Ministro da Agricultura, José Manuel Fernandes. A edição deste ano fica ainda marcada pela requalificação do pavilhão Agrival, agora com melhores condições de conforto, segurança, eficiência energética e climatização. Na animação, o cartaz inclui nomes como Pedro Brunhosa, Sara Correia, Expensive Sol, MC Cavinho, Bubo Espinho, Nena, UHF e os vizinhos. Em Amarante, o auditório da Biblioteca Municipal Albano Sardoeira recebe a 27 de agosto a segunda sessão do ciclo Conversas sobre Teixeira de Pascoais. Com início previsto para as 6 da tarde, a sessão conta com uma conferência de António Cândido Franco, intitulada O Espólio de Teixeira de Pascoais e as suas novidades para a biografia e bibliografia de Teixeira de Pascoais. O investigador vai apresentar os mais recentes resultados do trabalho que tem vindo a desenvolver sobre o espólio do escritor amarantino, trazendo novas informações para o conhecimento da sua vida e obra. Regresso na edição das 18 horas. Boa tarde.
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0: 8:18. Olá, boa tarde.
1: Boa tarde, Maria José, como estás?
0: Estou bem, obrigada, Dona Rosa. E a senhora?
1: Também, graças a Deus. Acabei de tomar um duche. Estou aqui fresquinha.
0: Muito bem. Ora bom, o tema é de Rádio Macau. Amanhã é sempre longe demais, por isso vai dedicar?
1: Eu já dediquei de manhã e à uma hora. Que todos tenham um resto de uma tarde feliz e uma boa noite. E para Maria José também, um resto de um dia, um resto de uma noite feliz e uma boa regressa a casa.
0: Muito obrigada para a senhora também. Resto de boa quinta-feira. Boa tarde.
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1: Seguimos então ao encontro de mais um ouvinte, desta vez em Sinfãs. Olá, boa tarde.
2: Boa tarde, Ana Maria José.
1: Boa tarde, Joaquim, bem disposto?
2: Tudo bem, obrigada.
1: O tema é de Rosinha, já se percebeu e vai dedicar.
2: Sim, aqui para os meus colegas da Junta Sacristão Nogueira e para o pessoal todo da Câmara de Sinfãs e para vocês da Rádio Mou, quinta-feira.
1: Muito obrigada.
2: E um beijinho para a Maria José da Ponte.
1: Fica então a dedicatória, Joaquim. Resto de uma boa quinta-feira para si. Boa tarde. Boa tarde.

0: Rosinha a ficar para trás. Olá, boa tarde.
1: Muito boa tarde, Dona Zezinha. Como está? Passou bem?
0: Bem, obrigada, Dona Emília. E a senhora?
1: Bem, muito obrigada pela sua atenção, Dona Zezinha.
0: O tema é de José Cid, vai dedicar.
1: Digo sempre para a Dona Zezinha, desejo-lhe um resto de bom trabalho, um bom regresso a casa e uma santa noite para a senhora e para todos os seus, com muita saúde. Para todos os meus familiares, para o Sr. Joaquim dos Jornais e sua esposa, senhora Dona Palmeirinha do Marco e seu marido, e a Dona Carla Bombeira, também um beijinho para ela, também do mundo com tudo de bom. E para todas as senhoras que já mencionei nos programas anteriores, um beijinho também do mundo para todas. Uma santa noite. Como sempre, aquela dedicatória muito especial para a minha querida amiga, a senhora Dona Matilde Ribeiro, para o seu marido, o senhor José, para a sua filhinha, a menina Catarina, pequenina Maria Inês, Maria Miguel e menino Rafael. Um beijinho para eles todos, que a vida deles sorria sempre com tudo de bom, seus meus votos. Dona Zezinha, até amanhã, se Deus quiser. Muito obrigada, fique com Deus.
0: Obrigada também, Dona Emília. Resto de boa quinta-feira.
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0: São 8:34. Olá, boa tarde.
1: Olá, dona Zezinha, como está? Boa tarde, vai bem, minha menina? Vai bem, tudo bem?
0: Tudo bem, obrigada, dona Fátima. Helder Moutinho vai dedicar?
1: É, vou dedicar aos meus filhos, à minha filha e à sua família, um beijinho, e à Matilde também, a sua família, um beijinho, e à Silva de Passos Ferreira, também com um beijinho. A Mela de Armamar, tudo bom, e uma boa noite para toda a gente. E para a menina, um bom regresso a casa, e tudo bom para a sua mãezinha, seu marido e seu filhinho. E um beijinho do coração para você, e até amanhã, se quiser, meu amor. Tudo bom?
0: Obrigada, dona Fátima, para a senhora também. Reste uma boa quinta-feira. Cheiremos à música.
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0: Hélder Moutinho, olá, boa tarde.
1: Boa tarde, Maria José.
0: Amélia, o tema é de Filipe Delgado, vai dedicar?
1: Dedico para todas as pessoas que gostem desta música e para você com tudo de bom.
0: Muito obrigada, fica então a dedicatória para si, resto de uma boa quinta-feira. Boa tarde.
1: Igualmente.
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0: Chegaremos ao tema de Filipe Delgado, pedido da nossa ouvinte, Amélia.

0: e Amarante também, vai para, para a Dona Celeste e vai para o restante auditório, tudo de bom e até amanhã, se vocês quiserem, uma boa quinta-feira para todos, com muita saúde, para a menina Maria José e para os seus, tudo bom e mais uma vez, até amanhã e...
1: Muito obrigada, Sr. Silva. Resta então de boa quinta-feira também o tema de Fernando Santana a seguir.
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0: 18h53, vamos para a última chamada. Olá, boa tarde.
1: Boa tarde, menina.
0: Boa tarde, Sr. João Paulo. O tema de Alexandre Faria, Um Velhinho Caminhava, vai dedicar.
1: Olha, vou dedicar para o Sr. Silvio, também um abraço. Para a Dona Celeste, também um beijinho grande para essa senhora, também para toda a família. Para a menina Sandrinha, também um beijinho para toda a família e para as meninas. E também para a menina Celeste Amarante, para a menina Sílvia. E para aquele senhor de Paris também um abraço, e para a esposa um beijinho, e para os meninos, e para a menina também um grande beijinho, também para toda a sua família, menina.
0: Muito obrigada, resto de boa quinta-feira para o senhor. Impõe-se aqui uma correção, não é Alexandre Faria, mas Jorge Ferreira, com o Velhinho Caminhava, é a seguir.
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1: Edição das 19 horas, boa tarde. A colisão entre um veículo de duas rodas e uma viatura ligeira na Avenida Futebol Clube do Porto, em Marco de Canaveses, esta quinta-feira, causou um ferido ligeiro que foi transportado ao Hospital Penafiel. O alerta foi dado pelas 17h45 e para o local foi mobilizada uma viatura dos bombeiros do Marco, outra da CIV de Amarante e ainda a GNR. A Polícia Judiciária deteve ontem, no Marco de Canaveses, um cidadão estrangeiro de 44 anos, suspeito da autoria dos crimes de abuso sexual de criança e de abuso sexual de menor dependente ou em situação particularmente vulnerável. Os crimes denunciados pela progenitora da vítima de 13 anos de idade terão sido praticados no período compreendido entre outubro de 2025 e agosto de 2026. De acordo com a investigação, o detido terá aproveitado a relação de confiança e influência que possuía sobre a menor e restante agregado familiar, submetendo-a a práticas sexuais abusivas num crescendo de gravidade.

0: e frequência sempre que esta se encontrava à sua guarda e frequentava ou pernoitava na sua residência. O detido, sem antecedentes criminais, foi presente à autoridade judiciária competente para primeiro interrogatório judicial e ficou em prisão preventiva. O município de Baião está a reforçar as ações de limpeza, conservação e valorização do espaço público em vários pontos da vila. Depois da recente requalificação das esculturas em forma de bengala, na entrada sul da vila, a autarquia avançou com novas intervenções de manutenção e recuperação do património. Entre os trabalhos realizados está a recuperação do padrão comemorativo de Baião, situado na rotunda do cruzamento da Rua de Camões com a Avenida 25 de Abril, junto ao Jardim Dr. Teixeira da Silva. O monumento tinha sido vandalizado, tendo sido destruídos alguns elementos da composição escultórica. Com a intervenção agora concluída, o padrão encontra-se novamente completo. Também realizadas foram ações de limpeza na fonte e na escadaria do Jardim de São Bartolomeu, onde foi instalada uma nova iluminação. A Praça Essa de Queiroz e o muro da Rua de Camões, na entrada sul da vila, foram igualmente alvo de trabalhos de limpeza. Segundo o município, estas intervenções pretendem contribuir para uma vila mais cuidada, valorizar o património local e melhorar as condições de acolhimento de moradores e visitantes. O Largo da Igreja Matriz, em Santa Maria de Duas Igrejas, no Conselho de Paredes, recebe nos dias 14 a 23 de agosto a 5ª edição do Festival da Francesinha. Ao longo de 10 dias, a gastronomia e o convívio voltam a ser os protagonistas de um evento que reúne famílias, grupos de amigos e imigrantes que aproveitam o período de verão para regressar à terra. Mas o festival tem também uma forte vertente solidária, uma vez que as receitas angariadas revertem a favor da paróquia de Santa Maria de Duas Igrejas, segundo Ana Maria Gomes, a coordenadora do grupo de catequese, grupo que promove esta iniciativa.
1: O objetivo é reverter fundos para a paróquia e o objetivo deste ano é reestruturar o telhado, ou substituir o telhado da residência paroquial. Primeiro ano, o objetivo foi angariar fundos para os jovens ir às jornadas. Entretanto, como a residência paroquial já é uma casa já antiga, fomos reestruturando a sala de catequese, melhorámos também a igreja com o ar-condicionado no ano passado, e este ano vamos então substituir o telhado da residência. Portanto, já temos todos os grupos paroquiais a participar nesta atividade, inclusive temos cerca de 40 voluntários a trabalhar todos os dias neste evento.
0: A animação está garantida diariamente a partir das 18 horas. Além da tradicional francesinha, os visitantes podem encontrar outras opções gastronómicas.
1: A partir das 8 horas estamos abertos. Quem quiser pode ir lá dar as nossas francesinhas. Temos também, para quem não quiser, pregos, as várias saladas, outras variedades. Se quiserem ir com grupos, para nós melhor nos podermos organizar, podem fazer marcação e reservar mesa. Temos vários elementos, quer da região, quer da nossa terra, a participar para animar, como já temos também outros cantores que também fazem o favor, que é título gratuito, de ir também fazer esta animação. Temos ano para ano aumentado, quer a nível de boas, quer a nível de convívio. Temos também os imigrantes, nossos imigrantes nesta época do ano, que vão lá para todo o encontro para rever antigos amigos, e são bem-vindos.
0: Festival da Francesinha em Duas Igrejas, com objetivo solidário. A nova residência universitária de Penafiel abre portas no próximo ano letivo, com 32 lugares disponíveis para estudantes do ensino superior. Localizada na Rua Alfredo Pereira, a residência tem 19 quartos individuais e duplos. O espaço dispõe ainda de sala de estudo, cozinha, sala de convívio e lavandaria. Segundo o município de Penafiel, a nova residência pretende reforçar as condições de alojamento para os estudantes que escolhem o concelho para frequentar o ensino superior. As candidaturas estão abertas até 26 de agosto. A fechar ficou o tempo para amanhã. A previsão é de ser um pouco nublado ou limpo, apresentando-se muito nublado até fim da manhã. Vento fraco, é tudo. Boa tarde.

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0: a chegar. São meus convidados Raquel Pereira, vereadora do município do Marco de Canaveses, responsável pelo Pelouro da Juventude e também, entre outros, e Martim, artista marcoense que vai atuar na Festa do Imigrante. No dia 15 de agosto é precisamente o grande dia para juntar todos os nossos imigrantes da nossa grande diáspora espalhada pelos quatro cantos do mundo, que volta a organizar então o município esta Festa do Imigrante no Castelinho, com início pelas 11 horas com a missa solene, seguido de um almoço oferecido pelo município, onde depois, a seguir o almoço, haverá tarde de convívio e animação musical com o artista marcoense que já apresentamos, o Martim. A Câmara Municipal dispõe desde 2018 também o Gabinete de Apoio ao Imigrante, que presta auxílio a todos os imigrantes e ex-imigrantes, todos aqueles que depois retornam ao país natal para questões relacionadas com o país de imigração e do país de origem, todos os processos que são inerentes a tratar de alguns documentos onde obriga alguma burocracia, tem precisamente este Gabinete de Apoio ao Imigrante para o ajudar, para quem está de regresso então ao país natal. Entre outros serviços, e nestes 8 anos, o gabinete, só para que fique a conhecer, já fez 1.700 atendimentos, o que é um número muito considerável, mas um apoio que os nossos imigrantes podem contar diariamente. Para sabermos mais sobre esta ligação também do município do Marco de Canaveses com os nossos imigrantes, temos connosco então, como já dissemos, a senhora vereadora do Pelouro da Ação Social, Raquel Pereira, e o nosso artista e nosso ex-colega também, que aqui já também colaborou com a Marcoense FM, o Martim. Sejam bem-vindos, obrigado pela disponibilidade mais uma vez, senhora vereadora. No âmbito da Festa do Imigrante, que acontecerá já no próximo sábado, dia 15 de agosto, no Castelinho, começo por perguntar sobre o Gabinete de Apoio ao Imigrante, que tem vindo a aproximar também os imigrantes marcoenses do município. Como é que tem sido feita esta ligação? Bom dia.
1: Bom dia, Raul. Bom dia, Martim, também, a todos os nossos ouvintes lá em casa. A Câmara Municipal tem este Gabinete de Apoio ao Imigrante desde 2018, que ajuda os nossos imigrantes em várias questões, nomeadamente quando chegam ao país de natal, que precisam de esclarecimentos sobre as suas reformas, os apoios legais, alterações fiscais, pedidos de alterações diversas, e se o serviço não for da responsabilidade do município, o município também apoia e encaminha os nossos imigrantes, por forma a que nunca fiquem sem ajuda para resolverem as suas questões. Ao longo dos anos, a legislação e os procedimentos vão mudando e os imigrantes, como estão fora, acabam por não ter conhecimento dessas alterações e as dificuldades às vezes acabam por ser maiores. O nosso gabinete faz esse apoio, ajuda nesse sentido também, e sabemos o quanto é importante para eles sentirem que têm aqui o apoio por parte do município no seu regresso e a ajudar na sua vinda para o seu país natal, nomeadamente com as burocracias todas inerentes a esse regresso que traz juntamente com os nossos imigrantes.
0: E ao longo destes 8 anos tem resultados já visíveis de como os imigrantes procuram e pedem ajuda. Quais são normalmente, vereador, os serviços que eles mais procuram?
1: Como já referiu, Raul, nós tivemos cerca de 1.700 atendimentos, de entre 900 deles de imigrantes e ex-imigrantes e seus familiares. Os serviços que mais são procurados, nomeadamente, é para o auxílio no pedido de pensões de velhice, de invalidez e de sobrevivência, o complemento de reforma, incapacidade de trabalho, subsídio de desemprego, entre outros, e convenções também bilaterais. A prestação de acidentes de trabalho, que é um processo bastante burocrático, a prestação de abono de família e desemprego, a prestação também de previdência profissional, ou seja, quando é da Suíça, chamamos-lhes nós os fundos que eles têm a direito quando vêm para a reforma, a legalização das suas viaturas, a isenção do imposto automóvel, por ocasião de transferência definida da residência para o seu país natal, a equivalência dos estudos, ou seja, quando são imigrantes que regressam e fizeram a sua escolaridade no estrangeiro, nós também fazemos e ajudamos, auxiliamos para que haja aqui

0: prevalência das suas habilitações, a dupla tributação, informação jurídica geral também e os estatutos de residentes que não habitual em Portugal. São estes os serviços que são mais prestados por parte do município, entre outros, que se nos pedirem auxílio e não forem das nossas competências, nós auxiliamos na mesma e encaminhamos os nossos imigrantes para que eles tenham o devido acompanhamento e auxílio que necessitam.
1: E conseguem aperceber o impacto económico dos imigrantes no concelho, desde as visitas, com mais destaque, é claro, nesta altura, que é o verão e que os trazem cá, e para muitos daqueles que até acabam por regressar de vez também.
0: Certo. Todos os anos os regressos normalmente rondam os valores que nós temos, cerca dos 10 mil euros por ano. E sabemos que o comércio tem um aumento de procura, que é espontânea, não é? Nos meses de verão, com destaque para o mês de julho, o mês que nós mais recebemos imigrantes no Marco de Canaveses, contrariamente àquilo que é o tradicional, não é o mês de agosto, mas sim o mês de julho. E temos vindo a perceber que atualmente a tendência das férias dos nossos imigrantes se concentram mesmo nesse mês, no mês de julho. Aumenta o comércio, aumenta o movimento também nas ruas da nossa cidade do Marco de Canaveses, o que é bom para todos nós e nomeadamente ainda melhor para o nosso comércio tradicional.
1: E no dia 15, que é o grande dia então dos imigrantes, sobre esta festa que já tem vários anos, o que é que os nossos imigrantes e os restantes frequentes podem contar para este dia, de uma forma mais alargada?
0: Este dia é importante para o município porque o que nós queremos mesmo transmitir aos nossos imigrantes, a ideia que nós queremos mesmo que eles que fiquem e que eles sintam, é que nós preocupamos-nos com eles e que queremos que eles saibam que esta é sempre a sua casa, o nosso país. Pensamos num dia com bastante alegria, convívio e animação também. Preparamos para isso algum simbolismo em todo o programa que foi elaborado para esse dia. Terá início com a missa solene no Santuário da Nossa Senhora da Natividade do Castelinho por volta das 11 horas. E depois seguirá com o almoço, que é servido pela CDA de Avessadas, uma associação que está sediada na freguesia onde vai decorrer o evento, que é Avessadas e Rosém, e onde teremos também da parte da tarde a animação que conta com o nosso artista marcoense, o Martim, que certamente dará muita alegria com a sua música. Também está habituado a receber os nossos imigrantes e visitá-los também no estrangeiro, e o nosso objetivo é que eles se sintam mesmo em casa, que possam confraternizar todos juntos e que possam também matar um bocadinho as saudades do nosso Marco, das nossas tradições e também da nossa gastronomia. Por isso a ementa será o porco no espeto, mas também o arroz de forno, porque também é característica aqui do Marco de Canaveses, e para um aglomerado de pessoas que contamos lá ter, foi o que nós conseguimos articular mais tradicional com aquilo que temos para oferecer da nossa gastronomia cá de Marco Canaveses.
1: Sobreadora, este é um momento anual em que a comunidade partilha o dia com familiares e amigos. Durante este ano, muitos deles, a maior parte que estão fora, como é que o município também encara esta situação? Porque às vezes os imigrantes estão tantos anos fora que quando chegam cá às vezes sentem-se um bocado isolados, porque os amigos já não convivem tanto. Alguns familiares, isto é uma forma de encontrarmos aqui a nossa verdadeira diáspora marcoense também neste evento.
0: Exato. É uma forma de unir aqueles que regressam ao seu país natal, mas que possam também conviver com os nossos marcoenses que cá estão e que residem cá no nosso concelho durante todo o ano. É importante para eles sentirem-se em casa, é importante para eles existir este tipo de iniciativas, porque nós sabemos que os imigrantes, quando vêm, gostam de ter uma agenda preenchida a nível cultural e também das festas da terra, digamos assim. Por isso também neste período grande parte das festas que existem nas nossas freguesias também decorrem nestes meses, no mês de julho e no mês de agosto, porque os nossos imigrantes vêm mesmo propositadamente para os eventos da sua terra natal e que lhes faz também esta ligação às suas famílias, ao convívio e também às suas origens, digamos assim.
1: Até porque muitos dos nossos imigrantes já têm conhecimento sobre este evento, que acontece todos os anos, sempre no dia 15 de agosto. Há muitos que vêm para as festas também, para as festas da cidade.

0: muito bem para conviverem aqui, porque sabem que vão encontrar amigos até da sua infância, porque acabam por estarem todos juntos a partilhar uns com os outros e com a família de cada um, não é?
1: Verdade, há muitos que vêm também para as festas do município, que acabam por procurar também um bocadinho o programa nesse sentido, para também poderem estar com as suas famílias e nas festas do município, mas há aqueles que, tradicionais que vêm mesmo para a festa do imigrante, e como referi, é um dia que também existem várias festas nas nossas freguesias do município, nomeadamente, pelo menos, estou-me a lembrar de 5, que também têm nesse dia as suas festas tradicionais e religiosas, e eles aproveitam também para conviver um bocadinho com este evento do município, mas depois também poderem assistir à parte religiosa e, no dia anterior, à parte da animação das suas próprias freguesias, nomeadamente Penhalonga, que é a minha freguesia.
0: Está em festa.
1: Exatamente,
0: <nesse dia>.
1: Exatamente.
0: Esta organização é conjunta ou há entidades envolvidas com o município? Porque ajuda é sempre importante quando se quer cumprir objetivos, e sempre com a melhor qualidade, não é? Porque o município já está habituado a fazer várias parcerias ao longo do ano. Será que aqui só o município ou há alguém envolvido também com a Câmara?
1: Não, aqui existem parcerias. Voltado um bocadinho lá atrás, como se costuma dizer, a festa iniciou com a Irmandade do Castelinho, em que nesse dia fazem o hastear da bandeira para a festa da Nossa Senhora do Castelinho, que é o nosso feriado municipal, e nós juntamos-nos à Irmandade para fazer esta festa e dar-lhe outro simbolismo. Financeiramente é o município que suporta todo o investimento, no entanto, sem a ajuda da Irmandade e, nomeadamente, também da Associação ACDA de Avessadas, que é um parceiro que nos ajuda na parte do almoço e na confecção do mês, o município necessita destas parcerias e também deste apoio, digamos assim, para poder que a festa tenha a sua melhor, o seu melhor desempenho, digamos assim, e que também seja um sucesso, porque sozinhos não conseguimos fazer nada, mas como trabalhamos num todo para todos os marcoenses, sim, temos estas duas parcerias, embora a parte financeira seja suportada pelo município, a parte da animação também é sempre contratada pelo município, mas estas duas associação e instituição, digamos assim, são umas parceiras muito importantes para a organização de todo o evento.
0: Que é como se diz comercialmente, sozinhos somos mais rápidos, mas todos juntos temos uma força maior, não é?
1: Verdade, verdade. E digamos que o município sozinho não faz nada, mas com todos e para todos acaba por prestar um bom serviço a toda a comunidade marcoense.
0: Vamos chamar então o Martim também, que foi nosso colega aqui nos programas da manhã, que animava precisamente também todos os nossos ouvintes, e que o vão ouvir naturalmente com alguma saudade, com algum saudosismo. Martim, bem-vindo mais uma vez a esta que também já foi a tua casa. E como é que foi receber do município o convite, porque o município convida sempre artistas do concelho de Mar Canaveses, e este ano, em 2026, a convidar-te a ti. Como é que foi receber um convite do município para participar num evento que é os nossos imigrantes, em que a palavra saudade para eles faz uma grande diferença?
2: Olha, antes de mais, bom dia à senhora vereadora, bom dia a ti, Raul, e um bom dia muito especial, com muito carinho, para todos os nossos ouvintes. Não deixam de ser, porque ainda hoje é o dia que me cruzo com muitos deles na rua. E há, de facto, essa saudade. Foram tempos muito bons. Foi um privilégio fazer parte desta casa. O convite chega-me de uma forma bastante, bastante gira, eu acho gira, e para mim é bom receber este tipo de convites para os nossos queridíssimos imigrantes, que alguns deles eu cruzo-me precisamente lá fora. Ainda este ano volto à Suíça, volto à França e vou pela primeira vez à América. Eu nunca tinha ido aos Estados Unidos e vou este ano em setembro. Porquê? Porque nós sentimos que levamos na bagagem uma muda de roupa ou duas, porque normalmente temos lá pouco tempo, mas na realidade aquilo que a gente parece que leva é um bocadinho de saudade que atenuamos quando chegamos, porque levamos a nossa fala portuguesa, a nossa linguagem portuguesa e a nossa música portuguesa. Que aquilo que eu ouço, regra geral, de todos eles é uma forma de nos sentirmos mais pertinho de casa. porque eu também já fui imigrante há alguns anos atrás, durante pouco tempo, mas sei o que é estar longe, sei que uma chamada telefónica ou uma videochamada atenua alguma coisa, mas é muito pouco, é uma gota num oceano, num mar de saudade. Portanto, e quando a gente consegue chegar lá fora e dar um bocadinho de conforto, é muito bom. Eu acho que há um ditado antigo que diz que santos da casa não fazem milagres. Eu, neste caso, com o município, sou obrigado a dizer que não é verdade, porque o município tem-se lembrado de mim com regularidade. Eu sou muito grato a isso.
0: Há muito pouco tempo nas festas da cidade.
2: Exatamente. Também. Portanto, o município mesmo... Eu acho essa preocupação em ter artistas do município e da terra. Eu acho que deveria ser comum a vários, ou se não a todos os municípios. Porquê? Porque há muitos cidadãos que desconhecem que os artistas são da terra. Ainda em off, comentava com a senhora vereadora, em mais que uma ida minha à televisão, em que de vez em quando pedem, se quiserem trazer algum doce típico ou algo da vossa cidade, da sua região, tragam. Normalmente há sempre duas situações que quase toda a gente se lembra, que é o clichê. E eu procuro ir buscar as outras que ninguém se lembra, mas que já estão aqui também há muitos anos. Nomeadamente o pão podre, e nomeadamente uns biscoitos que são feitos numa fábrica em Soalhães, que nós conhecemos há mais de 40 anos, acho que não estou a dizer as neiras. Uhum. E que todos nós comemos paciências, todos nós comemos biscoitos de canela, e são fabricados aqui no Marco e são muito bons. Eu acho que é bom quando nos lembramos que na nossa terra há coisas muito boas, não é só na terra dos outros.
0: Ah, sim, e inclusivamente nós criamos memórias através do sabor, que sim. Até dizia seriamente que as mulheres faziam os melhores casamentos é como
2: era melhor, prendiam a boca.
0: Prendiam o marido pela boca. O sabor e os produtos endógenos que fazem a dívida. Não é por nada que anualmente até ficámos a conhecer quais são as sete maravilhas do Saria.
2: Sim.
0: Precisamente porque tem esse

0: Olha, tem logo uma coisa diferenciadora de ser de dia. Nós, já que normalmente temos luzes e mesmo dias especiais, provavelmente não vamos ter de ter. Ou de luzes não, por dia, portanto, acabamos quase por ter eclipse, só que é o sol que acaba por anular as nossas luzes no sábado à tarde. Em termos de efeitos especiais, dado a zona com árvores estocas, também já conversei isso com a equipa, provavelmente vamos ter também para expor. Há aqui este espetáculo será diferente por toda uma proximidade que eu vou ter com quem nos vai visitar. Há migrantes também com quem cruzei nas comunidades que eu sei que está presentes, porque estão, fazem questão de estar. Portanto, acaba por ser um concerto diferente também, acaba por ser mais mista e mais direcionado para os nossos imigrantes, procurando sempre levar uma boa energia, uma boa alegria, e tentar atenuar sempre aquela, porque são, digamos que, 11 meses fora de cá, mas o de cá passa mais rápido que aquilo lá, é uma coisa por demais.
1: Como é que tu vês esta iniciativa do município em reunir e ver com que os imigrantes possam partilhar no mesmo espaço, partilhar aquilo que normalmente acontece nos países de alimento, porque há um diferenciado, uns estão em França, outros Estados Unidos da América, na Suíça, e depois acabam por

0: este evento.
1: Olha, eu acho que querias ter outros eventos que eu tenho conhecimento e tenho participado em muitos deles, que o município teve ainda a fazer nos últimos anos, tem sido uma grande mais-valia, não só para o município como para o povo morense. E eu acho que dizer as neiras, mas a densidade populacional do Marco tem vindo a aumentar nos últimos anos, portanto as pessoas procuram um Marco para ver e por ser, o Marco é bom viver. E este tipo de eventos dá a conhecer o nosso município, dá a conhecer as coisas que o município tem. E isto, evidentemente, atrai as pessoas, porque o nosso coração fica onde se sente bem, seja em que área for. Portanto, todas estas atividades que são levar mais longe o nome do Canaveses, que possam levar e aproximar-os, porque, como dizia bem, vamos ter que emigrantes e temos todos os anos.

0: mais comum, que vêm todos os anos, estes são tanto.
1: Mas o continente
0: europeu. Sim, mas os que estão no continente europeu, a Netura é uma altura de reentro e é muito giro, malta que diz, ih, havia tanto tempo, alguns se calhar já há mais que não se encontram. E toda esta alegria, toda esta nostalgia de se reencontrar as pessoas, porque tudo vai e tudo passa, o sentimento fica. E é muito ver este reencontro, este saudosismo. Por isso eu acho, eu bato mas ao município por este tipo de eventos, houve eventos. Óbvio que também agradeço por se lembrarem de mim, não sou hipócrita, mas há vários artistas marcoenses que têm sido lembrados de forma constante, portanto.
1: Uhum. Entretanto, porque vais também ao encontro dos nossos imigrantes, e eu felizmente também sei o que é chegarmos a um país estrangeiro onde estão lá os nossos compatriotas, conviver com eles. E tu, particularmente, passar a música para eles, aquilo tem um significado diferente, eles absorvem de uma forma diferenciadora dos espetáculos.
0: Olha,
1: aqui
0: eu tenho já vários episódios giríssimos que se passaram nas comunidades, e não só lá, em todos os espetáculos, lá se calhar com um número mais reduzido de pessoas, em algumas situações, outras nem tanto, outras tenho encontrado já uns milhares de pessoas, mas tens esse sentimento amplificado. E a música, que é algo que eu já trago comigo desde miúdo, tem um poder muito grande. Eu digo que a música é mágica. A música não é minha, a música não é da Raul, a música é de todos. E o bom que a música tem é que tem uma capacidade de levar sentimento a outra pessoa, independentemente do seu estado de espírito. Há músicas que fazem refletir e viajar no tempo. Há músicas que de repente lembras-te e dizes, esta música, já fui tão feliz ao som desta música, e inevitavelmente soltas um sorriso, porque te faz recuar no tempo. Portanto, a música é para mim é magia, e é sobretudo sentimento. Quando consegues despertar sentimento em quem ouve, é sinal que o teu trabalho está a ser minimamente bem feito. E sentimento esse que é nos imigrantes, muitas das vezes, aquele sorriso rasgado, os olhos cheios de água, porque a saudade é muita. Mas atenuou um bocadinho, porque entretanto trouxeste uma música portuguesa, trouxeste, sei lá, uma Laurindinha que toda a gente conhece, sei lá, trazes um tiroleiro, trazes qualquer coisa que é nosso, que é de todos,
1: eternas, não é?
0: Que são eternas, e não interessa quem canta, interessa que é nosso.
1: Que é nosso.
0: Nós fizemos, todos nós sabemos, todos nós cantamos e todos nós saltamos. Assim como eu tenho uma passagem muito gira em Córcega, porque eu não toco concertina. Muita gente que acha que eu toco, eu não sei tocar. Eu disse a uma altura a Diana Chaves que eu sei fazer uma coisa que muita gente sabe, que ele tem um botãozinho de lado que tira o ar. É? E ela abre e fecha, e eu faço de conta que muita gente faz, é pá, que sei tocar aquilo, mas pronto. E eu dou comigo no final do concerto, já com portas fechadas, a desafiarem para cantar à desgarrada. Olha, eu a dançar tenho dois pés esquerdos, a cantar à desgarrada pior ainda, eu não tenho jeito nenhum para aquilo. Mas embarquei na brincadeira e percebi que foi a forma daqueles imigrantes que ali estavam, já de porta fechada, porque o evento já tinha que ter acabado, e eu fartei-me tirar fotografias com toda a gente. Que é uma coisa que eu gosto muito, para mim é um privilégio alguém que tira uma fotografia comigo, é sinal que gostou do meu trabalho. E dei comigo a fazer uma coisa que eu nunca tinha feito, Raul, cantar à desgarrada, nem pensava para mim, porque eu sei que não tenho jeito para aquilo. Eu tentei, mas houve quem apostou em mim naquele dia para a desgarrada, correu mal.
1: Mas é essa saudade, e é muitas das vezes dessa nostalgia que vocês levam.
0: Sim.
1: Porque a música é, para além de ser a maior linguagem do mundo, serve para passar muitas mensagens.
0: Sim.
1: E para levar muitas dessas recrutações, como falavas. E inclusivamente quando se leva um bocadinho daquilo que é deles, como tu dizias, a música é nossa, eles acabam por recebê-la de uma forma diferenciadora e consomem tudo, como nós podemos dizer, até ao tutano. Dançam, saltam, aquelas horas convivem durante os espetáculos que tu vais lá fora, eles aproveitam todos os momentos.
0: Ao máximo, né? Sim. É aproveitado ao máximo, desfrutam ao máximo, o melhor que podem e que conseguem, porque sabem que é uma passagem, é um bocadinho, mas que vai atenuar, se calhar um bocadinho grande, aquela saudade que eles têm de casa, que é inevitável. Eu costumo dizer por mim, eu às vezes estou fora uma semana a trabalho e já tenho saudades, para se tivesse.
1: Eu também fui imigrante de 6 meses, na altura em que as rádios silenciaram. E eu fui para, estive em Paris e participei, estive lá a trabalhar na Rádio Alfa durante meio ano. E nesses 6 meses eu também sei um bocadinho o que é ser imigrante. Porque eu pisava as pedras da calçada dos bombeiros da minha terra até casa e nunca liguei, nem nunca conversei com as pedras. Mas quando estava a 1500 quilómetros, eu conseguia ver as pedras da calçada sem elas estarem comigo. Isto é para dizer um bocadinho aquilo que o imigrante sente e o que valoriza quando está longe. E são muitos imigrantes que estão connosco, porque são muitos os que nos acompanham eu também pelo mundo fora. E por isso nós estamos aqui para mandar também um grande abraço. E se calhar muitos deles já estão até bem para o dia 15 de agosto também. E eu antes, eu gostaria também de colocar ali mais uma questão à saboreadora, nesse sentido, o imigrante, depois de estarem muitos anos às vezes lá fora, este gabinete também, eles chegarem cá, muitas das vezes não sabem a que organismo é que se devem dirigir, o que é que devem fazer, e este gabinete tem tudo para os apoiar, não é?
2: Sim, o intuito é mesmo esse, é que eles, através do gabinete do município, sintam-se apoiados para tratar todas as suas burocracias. Foi criado nesse sentido e com esse intuito, para quando eles regressam ao seu país, essencialmente, para que tenham aqui este apoio para tratarem de todas as suas burocracias e nomeadamente de tudo aquilo que precisam para ficarem no seu país natal e poderem usufruir um bocadinho da sua reforma, grande parte deles, e um bocadinho da sua vida aproveitarem, porque o imigrante, eu acho que o imigrante valoriza muito a sua terra natal, e a saudade, principalmente. E quando regressa ao seu país natal, acho que traz com ele uma nostalgia muito grande, mas ao mesmo tempo sente que é a recompensa que tem por todo o sacrifício que passou enquanto esteve fora do seu país natal. E nós queremos que essa recompensa seja o mais leve possível para o imigrante e que ele possa usufruir na totalidade e o mais que puder, sem ter que estar preocupado com todas as burocracias que vai trazer juntamente consigo, que é inevitável e faz parte de quando regressa ao seu país natal. E o município quer mesmo que eles sintam apoiados nesse sentido e que possam contar connosco para os acolher novamente e também os ajudar em tudo o que eles precisarem.
1: E até por essa questão que a servidora falou, o Martim tem uma música que diz quem é que vai cuidar de mim. Neste caso será o gabinete de apoio que poderá ajudar os nossos imigrantes. E neste caso do dia 15 será o Martim que irá naturalmente cuidar com a animação. E íamos fazer só aqui um pequeno intervalo para ouvir esse tema e voltávamos já à conversa. Está bem? Então até já.

0: o tema Quem Vai Cuidar de Mim, tema de Martim, e a estes outros se irão juntar no dia 15 de agosto. E eu ia naturalmente deixar os microfones ao Martim e à sua vereadora, mas começava pelo Martim, para naturalmente todos os nossos imigrantes que ainda estão para regressar, para aqueles que já cá estão, e não só imigrantes, também toda a comunidade marcoense, e não só daqui da região. A festa é aberta a toda a gente, não é preciso levar o cartão de cidadão.
1: Sim.
0: Por isso, o convite, naturalmente.
1: Olha, portanto, convido todos os imigrantes e não só imigrantes, porque a festa é, aliás, nós temos imigrantes internos em Portugal, que não estão fora do país, mas que saíram da sua terra natal e foram para outras zonas. Portanto, eu considero os migrantes, mas sobretudo e acima de tudo marcoenses. Por isso, sintam-se todos convidados para dia, portanto, próximo sábado, dia 15 de agosto, irem até ao Santuário Nossa Senhora do Castelinho e ao parquezinho de merendas, assim que se chama, Sra. Vereadora, que é para não dizer as neiras, que a malta depois dá na cabeça. É isso, pronto. Portanto, será lá, a parte do comes e bebes, como nós tradicionalmente e bem falamos, e somos uma boa cidade para que sabemos bem receber. Nessa área somos bastante conhecidos. Portanto, da minha parte, em termos de música e de animação, estou com a minha equipa completa. Como sempre, vamos dar o nosso melhor para que as pessoas gostem. E quem quiser ter um abraço, será para mim um privilégio e uma honra, no fim, dar um abraço a cada um, que assim o pretenda e que assim o queira, porque atenuamos sempre um bocadinho daquilo que nós chamamos de casa, porque o Marco é a nossa casa.
0: É a nossa casa. Sabedora, para além dos imigrantes poderem contar sempre com o apoio do gabinete ao imigrante, dia 15 vai ser diferente, não é? É um outro género de apoio, que é para a diversão e para o convívio entre todos.
2: Verdade. Reforçando aquilo que o Martim já acabou por dizer, no dia 15 nós queremos que a comunidade marcoense, principalmente toda a comunidade marcoense, independentemente de estarem cá ou fora, se sinta privilegiada por ter um evento organizado pelo município em que possam usufruir, divertir-se e estar com aqueles de quem mais gostam. A mensagem que o município quer transmitir é mesmo essa, é que o município está cá para todos os marcoenses, independentemente do sítio onde eles possam estar efetivamente no momento, mas que está cá para lhe proporcionar bons momentos, para os valorizar, porque isto é uma forma de nós valorizarmos o povo marcoense. E também para poder dar uma tarde diferente, um dia passado de forma diferente, que certamente irá ficar na memória de todos nós.
0: Eu quero agradecer mais uma vez à Sra. Vereadora, ao Martim também, por esta disponibilidade de virem-nos falar deste evento, que é já no próximo sábado, dia 15 de agosto, no Castelinho, lá em cima, no Santuário da Nossa Senhora da Natividade, que é a nossa padroeira do concelho também, que terá o seu feriado, como sempre acontece, a 8 de setembro. E por isso o convite ficou aqui, é só aparecerem, comparecerem, degustarem do bom sabor que lá vai ser oferecido, divertirem-se ao som da música do Martim. Para além daquela Quem Vai Cuidar de Mim, vamos ter agora também aqui a mais nova que ele acabou de lançar para o mercado, Olelé, por isso será para dançar também lá no dia 15, e entre outros trabalhos que o Martim tem no seu repertório. Por isso, o convite está feito. Nós ficamos aqui com o meu Marco, prometendo voltar de hoje a 8 dias com um novo tema na Marcoense FM.
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